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Morena FM, o som do Roxette, Fading Like a Flower, fechando mais um bloco aqui no Clássicos da Morena FM. Tivemos também Marcos Sabino com Reluz, e a primeira foi de House Martins com Bill. Tá chegando agora música e vinho, já já os últimos instantes do Clássicos desta quarta-feira, dia 8 de julho. Continue ligado aí.

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2: Olá, ouvinte da Rádio Easy, seja muito bem-vindo ao Música e Vinho de hoje. Nossa taça de conhecimento do dia será sobre um grande produtor de vinhos, conhecido mundialmente pelos famosos champanhes, a Moët Chandon. Moët Chandon é o maior produtor de champanhes do mundo e foi fundada em 1743 por Claude Moët, descendente de uma família que já produzia vinhos desde o século XVIII. O neto de Claude Moët, Jean-Rémy Moët, proporcionou um grande crescimento à empresa e nas mãos de seu filho, Victor Moët, e o genro, Pierre Gabriel Chandon, em 1832, mudaram o nome da empresa para Moët Chandon, como hoje conhecemos. Hoje, produz 25 milhões de garrafas e pertence ao luxuoso grupo LVMH, Louis Vuitton Moët Hennessy. A marca também era responsável pelo fornecimento de champanhe para a rainha da Inglaterra. Olha só que interessante. As uvas que dão origem aos vinhos desta marca são de terroirs privilegiados, bem localizados e com altíssima qualidade, sendo mais de 1.190 hectares de solos ricos em calcário, onde as uvas autorizadas para a produção de champanhe, que são a Pinot Noir, a Chardonnay e a Pinot Mini, se expressam da melhor forma possível. A marca possui uma cave com mais de 28 quilômetros de extensão, onde seus vinhos repousam na temperatura e umidade perfeitas. Mais de 270 anos de histórias, presente em mais de 150 países, é realmente um trunfo. Um brinde a este grande produtor que em todo o planeta encanta e celebra a vida. E se você, ouvinte, deseja sugerir um tema para o Música e Vinho, deixe registrado no meu Instagram. Anote aí, @jonas.sommelier. Será um prazer. E agora, fique com o som de Elton John.

0: Henry Befferty, Right Down the Line, fechando a nossa edição do Clássicos da Morena FM, edição de quarta-feira, 8 de julho. Muito obrigado pela sua audiência, muito obrigado pela sua companhia, valeu mesmo, tá? Você que tá aí do outro lado do rádio, do aplicativo, do site, tá pelas ruas da cidade, de carro, levando sua Morena FM de carona, sintonizado aí em 107.1. Muito obrigado pela companhia, obrigado pela escolha, por escolher a sua original, a sua Easy. Valeu mesmo, tá? Tá chegando aí a Voz do Brasil, aqui em 107.1, pelo aplicativo e pelo site, já sabe, né? Tem uma hora de música direto sem intervalo comercial. E eu volto 22 horas com o Easy Night. Um grande abraço, fique bem e até logo mais. Tchau, tchau.
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3: Opa, chegando, noite de quarta-feira, 8 de julho. Começando mais uma edição do Easy Night aqui pela sua Morena FM 107.1, a sua Rádio Easy, a sua original. Temperatura em Campo Grande agora, 19 graus, umidade relativa do ar 71%. Quero convidar você para participar, você que está afim de interagir com a Morena FM. Nosso WhatsApp está liberado à sua inteira disposição, 999-410-107. Fique à vontade, vamos juntos até a meia-noite. Uma playlist super especial, feita com muito carinho para você, super fã da Morena FM. Então, aumente o volume, já tá

O som do Sir Elton John, fechando aí o primeiro bloco do Easy Night, com participação do Paul Young, I'm Your Puppet. Tivemos Peter Cetera, Ivan Fulkensee, Cazuza faz parte do meu show, Ellie Goulding com Love Me Like You Do, e a primeira do bloco foi Chris Isaak, Wicked Game. Só as melhores músicas da sua noite de quarta-feira aqui na sua Morena FM. Já já, mais uma super.

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Morena FM, Rádio Easy, tá aí, Romance Ideal. É o Paralamas do Sucesso fechando mais um bloco aqui no Easy Night. Tivemos Simply Red com Say You Love Me, Snow Patrol com Open Your Eyes, Alicia Keys, Girls on Fire e ainda Phil Collins com One More Night. Tá na hora de fazer uma virada, já já. Tem mais músicas para você curtir. Enquanto isso, você pode participar, interagir com a Morena FM.

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Rick Astley, Don't Ask, aqui na Easy Night da sua Morena FM. Encerrando mais uma sequência, Double the Captain of Her Heart, Ed Clapton e ainda Lady Gaga com Bruno Mars, Die With a Smile. 999-410-107 para você participar e interagir com a sua Morena FM. Já já eu volto para abrir a segunda hora de músicas do Easy Night dessa quarta-feira. Fica ligado aí.

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Morena FM, o som de Kiko Zambianchi, fechando aí mais uma sequência. Tivemos Pat LaBelle com Lady Marmalade, Joe Cocker, George Benson, o grande clássico do George Benson, né? Give Me The Night. E a primeira foi o Marvin Gaye. 999-410-107 para você participar. Nosso WhatsApp tá aqui, tá liberado. Fique à vontade. Tá a fim de pedir alguma música? Manda aí a sua sugestão musical que eu vou encaminhar pro nosso programador, tá? De repente sua música pode entrar na playlist da Morena FM. Então, tá a fim de sugerir? Fique à vontade. Já, já.

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Morena FM, o som de Backstreet Boys. As Long As You Love Me, fechando aí mais uma sequência, Joe Myers com Song For You, Nelly Furtado, Xadê, com Smooth Operator, e a primeira foi Sweet Sensation. Agora, a gente segue aí, caminhando para o último bloco musical do Easy Night desta quarta-feira, 8 de julho. Já já tem Morena FM na madrugada com belas canções, para deixar aí a sua madrugada muito mais gostosa.

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0: Encerrando aí a nossa edição do Easy Night. Muito obrigado pela sua audiência, pela companhia de todos vocês. Volto amanhã às 19h30 no Clássicos da Morena FM, também com o Easy Night. Já já, Morena FM na madrugada e as melhores músicas para você curtir. Grande abraço, uma excelente madrugada de quinta-feira para você. Fique bem. A gente se fala depois. Tchau, tchau.
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dia mais triste do teu futuro não seja pior que o mais feliz do teu passado. Que o teto nunca caia sobre ti e que os amigos debaixo dele nunca partam. Que sempre tenha as palavras cálidas em um anoitecer frio e uma lua cheia em uma noite escura. E que um caminho se abra sempre à sua porta. Que vivas 100 anos, com um ano extra para arrepender-te. Que o Senhor te guarde em suas mãos e não aperte muito seus dedos. Que teus vizinhos te respeitem, que os problemas te abandonem, os anjos te protejam e o céu te acolha. E que a sorte das colinas celtas te abrace. Que as bênçãos de São Patrício te contemplem. Que os teus bolsos estejam pesados e o teu coração leve. Que a boa sorte te persiga e a cada dia e cada noite tenhas um muro contra o vento, um teto para a chuva, bebida junto ao fogo, risadas que consolem aqueles a quem amas. E que teu coração se preencha com tudo o que desejas. Que Deus esteja contigo e te abençoe. Que vejas os filhos dos teus filhos. Que o infortúnio te seja breve e que te deixe cheio de bênçãos. Que não conheças nada além da felicidade desse dia em diante. Que Deus te conceda muitos anos de vida. Com certeza, Ele sabe que a terra não tem anjos suficientes. E assim seja a cada ano, para sempre, para sempre.

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3: Bom dia, boa pré-sexta para você. Vivemos o dia 9 de julho. E eu sou o Celso Costa, comunicador que acompanha você a partir desse momento, seguindo até as 10 da manhã na melhor programação do seu dia. Já tá no ar o Happy Day, conforme o Paulo Vaz falou, e a partir de agora prepare-se que você vai acordar com o coração

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Morena FM, Herpal, San Francisco Nights. Agora 5:30 da manhã. Nesse momento 17 graus, tá gostoso, tá agradável, umidade do ar em 78%, não precisa de casaco hoje, viu? Pelo menos no começo do dia tá tranquilo. Durante o dia também não, que a máxima prevista para hoje é de 29 graus. Mas vai ser um dia bastante seco, viu? Sol o dia todo, sem nuvens, noite de tempo aberto ainda sem nuvens, tá? Temperatura, sempre que eu te falei, 17 e 29 graus, quase 30 graus, né? A sensação térmica também, de 17 a 26 graus. Tá agradável o dia de hoje. A lua é minguante, o sol nasce às 6:15, daqui a pouquinho, e fica por aí até às 5:12. Tá indo embora mais tarde o sol nesses tempos já, né? Amanhã, sexta-feira maravilhosa, mínima de 20, máxima de 29, dia de sol com névoa fraca, aquela neblininha leve ao amanhecer. Amanhã e sábado essa é a tônica, né? O dia começa com temperatura em torno de 20 e termina em torno de 29, 30 graus. No final, ali pelo período do almoço, né? Logo após o almoço, que é a hora mais quente do dia. Sábado também nessa tônica, portanto, de dia a dia aberto com poucas nuvens. Já no domingo, dia nublado, com possibilidade de garoa pela manhã, com chuva forte e trovoada à noite. Pois é, mínima de 18, máxima de 23, então tem chuva chegando pra gente. No próximo domingo, 17 milímetros de chuva. The Doors, no Replay.

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Prêmio FM, Lionel Rich, Dance on the Ceiling, fechando a segunda, na verdade, sequência de grandes sucessos, né? Hathaway, Claudia, The Doors, Harpo, só música boa pra gente começar bem mais uma manhã, né? Nesse dia 9 de julho. Hoje não tem muitas datas assim comemorativas, mas dá pra destacar o dia da Revolução Constitucionalista de 1932, que é o feriado, inclusive é feriado no estado de São Paulo hoje, né? Por conta disso, da Revolução Constitucionalista. Também é aniversário da capital de Roraima, a cidade de Boa Vista, e dia do médico oncologista. Importantíssimo essa data, né? Médico que tem essa missão difícil e muitas vezes, que bom, né? Proveitosa de tratar e também dar esperança e conscientização a quem trabalha com essa doença. Com o câncer, no caso. Dia da independência da Argentina também é uma data internacional do que aconteceu no dia 9 de julho. Nascimentos de hoje. Quem nasceu no dia 9 de julho, em 59, foi o vocalista da banda escocesa Simple Minds, o Jim Kerr. Uma das vozes mais encorpadas e agradáveis de se ouvir, né? É um dos grandes nomes da música de todos os tempos, sucesso absoluto dos anos 80. Também é aniversário do Tom Hanks hoje. Ele nasceu em 56, o Tom Hanks tá fazendo mais um ano de vida hoje. Que bom, né? Courtney Love também faz aniversário no dia 9 de julho. Quem faleceu no dia 9 de julho foi o Vinícius de Moraes, que nos deixou em 1980 também, nessa data de 9 de julho.

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Ray Charles, o gênio Ray Charles, né? Com Reader Rojack. Também Steve Wonder e John Secada. Os maiores expoentes da música cubana. Cubana-americana, né? Porque metade cubana, metade americana. John Secada. Deixa eu mandar um bom dia pra quem tá aproveitando o feriado. A luta aproveitando o feriado em Mogi Guaçu. Bom feriado pra você. Bom dia também ao Julielson. Bom dia pra Ana. Ótimo dia você que está acompanhando a nossa programação em qualquer lugar do Brasil e do mundo. Eliane, bom dia para você, uma ótima manhã e que bom ter a sua companhia por aqui também, viu? Preparado para mais uma pré-sexta de muito trabalho, de muita alegria e de muito sucesso? Prepare-se para ele. Ânimo, toma aquele cafezinho para começar bem o dia, você que gosta de café assim como nós aqui da Morena FM. Depois encara com determinação e coragem. O Paulo tá me perguntando aqui se hoje é feriado. É feriado no estado de São Paulo hoje, Paulo. Então a gente tem bastante ouvinte. O Marcelo, a Lu, vários amigos do interior de São Paulo. Por lá é feriado hoje, tá bom? Por aqui nós vamos seguir normalmente. Então não se anima não, rapaz.

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0: no Rap Day, que tá chegando no seu final. Daqui a pouquinho tem muita informação com o Caio Tomeleiro, com Bruna Mendes, no nosso Primeira Página. Eu volto às 8 com mais músicas no Classe Executiva. Até lá.
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Supere-se. Conta uma antiga fábula que um camundongo vivia angustiado com medo do gato. O mágico teve pena dele e o transformou em gato. Mas ele ficou com medo do cão e o mágico o transformou em pantera. Então ele começou a temer os caçadores. A essa altura o mágico desistiu. Transformou-o em camundongo novamente e disse: "Nada que eu faça por você vai ajudá-lo, porque você tem apenas a coragem de um camundongo." É preciso coragem para iniciarmos um novo projeto ou meta de vida. Mas saiba que coragem não é a ausência do medo, mas sim a capacidade de avançar, apesar dele, caminhar e enfrentar as adversidades. Costumamos permitir que o medo, as preocupações e as inseguranças dominem e definam as nossas vidas. Permitimos que nos roubem os sonhos, a esperança e as nossas ilusões mais apreciadas. Há momentos em nossas vidas que nos sentimos inseguros demais, incapazes de reagir aos problemas e muito fracos para superarmos os obstáculos. Todavia, é preciso ter coragem para enfrentarmos os nossos temores. E na vida, muitas vezes, é necessário corrermos alguns riscos para que consigamos evoluir. Precisamos correr o risco de sair machucados, de enfrentar a rejeição ou mesmo de falhar. Quando decidimos evoluir, muitas dificuldades e o medo da mudança vêm. Dizer adeus e sair do seguro é assustador, mas avançar contra todos os medos é evoluir e amadurecer. Nesse tempo tão imediatista que vivemos, o temor tem sido um dos grandes potencializadores das crises emocionais. A todo momento somos cercados por críticas, cobranças, competitividade, que nos colocam numa posição exaustiva de comparações e aguça as nossas inseguranças, tornando-nos propensos a absorver sensações e dúvidas que não nos pertencem. Somente nós podemos enfrentar e eliminar das nossas vidas esses temores que nos atrasam. Eles não vão simplesmente desaparecer de uma hora para outra. É você que vai ficar mais forte, com mais autoconfiança, mais segurança e com os demais recursos necessários para progredir em suas tarefas e projetos. Sabe, a evolução requer tempo e maturidade. Então, não fique ansioso, ansiosa, achando que é um processo rápido e fácil. O importante é não deixar que sua vida se esconda atrás das suas inseguranças. Não se permita entregar ao medo. Supere-se todos os dias. Só assim fará suas conquistas ter valor. Pense nisso, mas pense agora.

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1: Bom dia! Muito bom dia a você. Mais um dia começando, quinta-feira, 9 de julho. Vai ser um dia lindo hoje, eu não tenho dúvida. 17 graus nesse momento, a nossa máxima vai subir muito, vai chegar perto dos 30. O céu vai ficar azulzinho porque não tem previsão de chuva, então pode ficar tranquilo. O dia vai ser lindo. Agora, o que é que você vai fazer para tornar esse dia ainda mais lindo, positivo, eficiente para você, realizando aquilo que você planejou para realizar hoje? Aí, meu amigo, é contigo, viu? Agora conte com a gente. Por onde você for hoje, leve a rádio contigo, a Morena FM 107,1, sua rádio Easy. Nós estamos aqui para te alegrar desde cedo, 6h31 da manhã. Bom dia, Caio.
2: Bom dia, Bruna. Bom dia, Celcinho. Bom dia, amigos que estão já nos acompanhando aqui na Morena FM. É uma dica, viu, Bruna? Então, para o dia ficar melhor, é só acompanhar a primeira página aqui na Morena FM, que vai começar muito bem com as principais informações do dia. E hoje cedo eu me assustei, Bruna. Ah, quinta-feira já. Quinta-feira, essa semana pra mim passou voando.
1: Muito rápido.
2: Eu assustei, falei, caramba, já quintou. Então, vamos lá, vamos encerrar melhor.
1: E você tá hoje sintonizado na gente, ontem perdeu algum detalhe, não ouviu a rádio, não pode falhar, hein? Mas vamos supor que tenha acontecido alguma coisa e você falhou aqui. Vou te contar, tá? Você sabe que o Tonhão tá de férias pelas próximas semanas, então Caio Tumeleiro, que vocês conhecem da TV, vai permanecer comigo aqui nos próximos dias na rádio, tá bom? 6h31, CCJ aprova PEC que acaba com a aposentadoria compulsória para juízes punidos. Mas ainda há chão nesse processo, viu? Proposta segue para a comissão especial antes de ser analisada pelo plenário da Câmara.
2: Você vai ouvir também que a justiça decreta a prisão do ex-deputado estadual Neno Razzucchi. Essa decisão ocorre pouco mais de um mês depois do Neno perder o mandato na Assembleia Legislativa de Mato Grosso do Sul naquele processo todo de recontagem de votos.
1: Justiça nega liberdade a suspeitos de fraude de mais de 20 milhões de reais na compra de livros. Ao todo, 12 pessoas foram presas na Operação Gutenberg, que investiga um esquema criminoso que agia desde a regulação da saúde no estado.
2: Convocação avança e governo autoriza a nomeação de 159 aprovados no Concurso Nacional Unificado, o CNU, o Enem dos Concursos. A nomeação foi aprovada por meio de duas portarias publicadas no Diário Oficial da União.
1: Peixe, símbolo do Pantanal, entra em lista da ONU de espécies vulneráveis. Eu tô falando do pintado, que já foi tema, inclusive, de acordo pela COP15. Acredito que esse seja, inclusive, um desdobramento daquele evento internacional, daquela cúpula internacional reunida aqui, para colocar dentro de um acordo internacional proteções de espécies nossa e de países do nosso entorno.
2: Vai usar patinete elétrico? Saiba o passo a passo e as regras para alugar do cadastro do aplicativo até o estacionamento correto. Tudo que você precisa saber antes de fazer a primeira viagem, você vai ouvir aqui no Primeira Página. Sabe quem já tá andando de patinete?
1: Quem?
2: E vai conversar com a gente ao vivo nesse início? Oi, Vivi, bom dia. Vivian Krajewski.
3: Oi, Caio. Bom dia, Caio. Bom dia, Bruna. Olha que eu tô quase pegando um mesmo. Inclusive, eu tava até pensando, eu quero dar uma volta nesse patinete. Bom dia para vocês aí no estúdio, um ótimo dia aos nossos ouvintes. Os patinetes elétricos compartilhados, eles já começaram a circular aqui pelas ruas da capital. Inclusive, eu tô aqui num ponto onde tem um disponível, aqui na Avenida Fernando Correia da Costa, com a 14 de julho. Tem vários pontos aqui de Campo Grande. A novidade promete facilitar pequenos deslocamentos, principalmente aqui na região central. Só que também traz desafios. Ontem mesmo, eu acompanhei uma mulher que tentou utilizar o equipamento, baixou o aplicativo, efetuou um pagamento de R$ 13 para utilizar em 30 minutos e simplesmente ele não saiu do lugar. Claro que a gente reforça que esses patinetes ainda estão operando em fase de testes e na reportagem tem toda a explicação de como dividir o espaço entre pedestres, ciclistas, motoristas e também todas as regras de circulação. Bruna, Caio.
1: Ô Vivi, vamos aproveitar que você está no ar com a gente 6h34, quais são as notícias do trânsito já nesta manhã?
3: Olha, já tem um trânsito intenso aqui na 14 de julho com a Fernando Corrêa da Costa, onde eu parei, tá bem tranquilo, mas na 15 de novembro, em frente à Praça Ari Coelho, já tem alto fluxo. Por enquanto é isso que a gente observa e claro que eu tô indo para... Eita, olha só, acabei de ver aqui, Bruna, de abrir o nosso aplicativo Waze... E acabou de acontecer um acidente na Avenida Duque de Caxias. Isso bem pertinho ali do Relógio das Flores. Então, muita atenção que nesse trecho o trânsito já está intenso. Volto com vocês.
1: Ótimo, Vivi. Muito obrigada por esse alerta por aqui.
2: Quem quer ingressar no setor elétrico tem uma oportunidade de qualificação de graça aqui no estado, você também vai ouvir hoje.
1: Longe da família por meses, artistas cruzam o Brasil para manter viva a tradição gaúcha. Histórias de infância, saudade e dedicação unem integrantes do grupo Herdeiros Farroupilha. Eles transformaram a cultura gaúcha em missão de vida. E sabe onde eles estão, por onde estão passando? Pela Fena Sul em Campo Grande, aquela feira de tradições gaúchas que tá rolando por aqui. Você já passou por lá, tem muitas delícias. Eu sou fã dessa cultura sulista, dessa cultura gaúcha, e não quero deixar de passar pela Fena Sul por mais uma edição dessa.
2: A décima edição do Festival Literário de Bonito segue movimentando a Praça da Liberdade com uma programação de graça que reúne escritores, artistas e leitores de todas as idades. Ontem, gente, um dos destaques foi a valorização da literatura indígena.
1: Bom, eu adiantei um pouquinho de como vai ser o tempo hoje, mas claro que já já tem a previsão para você.
2: E no esporte, supercomputador prevê vencedores dos jogos das quartas de final da Copa. Você vai saber as projeções, então, dessa super máquina. 8 seleções jogam a partir de hoje por 4 vagas nas semifinais do Mundial.
1: É reta final, hein? Hoje tem França e Marrocos e Espanha e Bélgica. E aí, quem sai, quem fica? Hã?
2: Eu já tenho o meu palpite.
1: Eu continuo com o meu palpite louco de ontem, tá?
2: Bom, daqui a pouquinho a gente vai reforçar os palpites.
1: Fala aí,
2: então.
1: Fala aí.
2: Já pode falar? Já, eu acho que na lógica deve passar França e deve passar Espanha. Mas seria muito legal se Marrocos e Bélgica passassem, não é verdade?
1: É, eu continuo nessa minha ideia maluca de que Marrocos pode passar a França, porque eu queria muito que isso acontecesse. Então, vou canalizar minhas energias nisso. Aliás, hoje a gente traz 5 motivos para o Marrocos acreditar que pode surpreender a França na Copa do Mundo, viu, Celcinho?
2: Vamos ver então. Ah, e tem um detalhe também, viu, Bruna? A Espanha, ela é recordista de jogos sem sofrer gols. O goleiro da Espanha cogita a despedida da Copa do Mundo, inclusive, ou seja, motivos a mais para a Espanha se empenhar e tentar passar pela Bélgica. Embora só tenha 29 anos de idade, o Unai Simón considera ser difícil estar à disposição para o próximo Mundial, que terá justamente a Espanha como um dos países sede.
1: Você participa com a gente, tá? 999-41-0107.
2: O Primeira Página começa agora.
1: Vem. O 9 de julho reúne datas importantes para a história e para a conscientização. No Brasil, é lembrado como Dia da Revolução Constitucionalista de 1932, um movimento que defendia a convocação de uma Assembleia Constituinte e que se tornou um dos principais marcos da história política do país. A data é feriado no estado de São Paulo. Hoje também é celebrado o Dia Mundial da Liberdade, uma oportunidade para reforçar a importância dos direitos individuais, da democracia e da convivência em sociedade. Sempre é bom lembrar isso, né, gente? Vou falar de novo, hein? Direitos individuais, democracia e convivência em sociedade. Outra lembrança desta quinta-feira é o Dia Internacional da Destruição de Armas de Fogo. Foi uma data criada para incentivar ações de desarmamento e prevenção à violência. Tem município aniversariante hoje, viu? E é no sul do estado. 63 anos de Fátima do Sul, conhecida como a Favo de Mel do Estado. Parabéns para todo mundo que mora aí na cidade. E a trilha sonora da nossa abertura vem do rock, porque em um 9 de julho, mais de 1946, nasceu Bon Scott, que morreu em 1980 e se tornou a voz dos primeiros grandes sucessos do AC/DC. Para começar o jornal em alto astral, a sugestão é um trecho de Highway to Hell, um dos maiores clássicos da história do rock. Vamos nessa energia hoje, hein?

0: Bom, começando então com as informações. Uma informação.
1: Ó, vamos aproveitar pouco, né, que a gente tá falando. A gente chegou falou que a gente ia vir aqui nessa energia de AC/DC, né, Caio? E a gente, nesse momento do Fatos hoje, que a gente coloca aqui, né? Quais são os marcos, o que aconteceu na história. A gente sempre relembra alguém da música, a música que você ouve aqui na Morena FM. E recentemente nós falamos da Bonnie Tyler. Ela estava internada num hospital, numa situação bem debilitada, a família não dizia muito bem o que tinha acontecido e agora tem notícia aí sobre ela, né?
0: Pois é, Bruna, informação aqui no G1 Nacional, que é a cantora faleceu aos 75 anos, informação confirmada nesta manhã, publicada há 5 minutos, inclusive. A família emitiu uma nota nas redes sociais, como você bem disse, ela estava internada desde do mês de maio. Passou por uma cirurgia de emergência, foi colocada em coma induzido e você já tá ouvindo aí, ó. O Celcinho já pode aumentar o volume.
1: É uma das principais músicas.
0: É um clássico,
1: dela,
0: né? Ainda aqui na nota, para a gente complementar a informação, Bruno, a família e a equipe de Bonnie estão profundamente consternadas em informar. Isso fala da nota, tá, gente, que foi publicada nas redes sociais. Profundamente consternadas em informar que Bonnie faleceu inesperadamente na noite passada em um hospital de Portugal, em decorrência dessa doença que estava sendo tratada. E, em breve, vão divulgar um novo comunicado, mas, por enquanto, pedimos privacidade, tá? A família tá pedindo essa privacidade e que seja respeitada neste momento de profunda tristeza. Tristeza pra gente também, né? A gente perde parte da história da música, a parte viva da história da música neste momento com o falecimento de Bonnie. Bruna.
2: Destaques nacionais.
1: A Comissão de Justiça, de Constituição e Justiça da Câmara dos Deputados aprovou a admissibilidade da PEC que extingue a aposentadoria compulsória como punição para juízes. O texto ainda passará por comissão especial e depois será votado no plenário. Conforme a PEC, a decisão de remover o magistrado ou colocá-lo em disponibilidade cabe ao Conselho Nacional de Justiça, o CNJ, o que já ocorre atualmente, mas a novidade está na

0: pagamento da diferença das verbas remuneratórias. É um caso que a sociedade acompanha porque muita gente acha injusto, Bruno, um juiz cometer, um desembargador cometer alguma infração no exercício da função e receber como punição uma aposentadoria compulsória. O que significa isso na prática? O próprio nome já fala. A pessoa vai para casa descansar e continua recebendo todos os vencimentos, mesmo tendo cometido, por muitas vezes, um crime dentro do exercício da função. Então agora a gente tem a Comissão de Constituição e Justiça da Câmara dos Deputados analisando isso também. Tem um julgamento acontecendo dentro do CNJ, trazendo esta matéria. Ao longo dos próximos dias a gente deve ter novidade, porque nós temos desembargadores aqui em Mato Grosso do Sul que serão impactados diretamente por essa mudança e claro que a gente vai acompanhando e trazendo tudo para o nosso ouvinte.
1: Não é uma notícia que está muito longe da gente não, de jeito nenhum. Ó, frio persiste no sul, né? Nesta quinta, e umidade pode cair abaixo dos 20% no interior do país. Geada ainda pode atingir áreas do Rio Grande do Sul, Santa Catarina e Paraná nas primeiras horas do dia. Mas amanhã a chuva começa a ganhar força, aumentando o risco de temporais ainda nessa região do país. A seco vai predominar na nossa região, centro-oeste e no sudeste também. Um pouquinho da previsão do tempo para você em nível nacional, mas daqui a pouquinho a Amanda Raíssa chega para trazer mais detalhes para a gente. Tem uma outra reportagem aqui muito curiosa também, que na verdade é preocupante, que depois você pode ver o vídeo, assistir. O vídeo tem um minuto aqui no G1 Nacional. Caio, escuta isso. Brasileiro perde 340 mil em apostas.
2: Meu Deus do céu.
1: E aí, sabe o que ele fez para tentar ganhar dinheiro e pagar essa dívida? Ele se alistou na guerra da Ucrânia. E também foi uma decisão que ele tomou para tentar vencer esse vício. Olha a situação em que
2: é um
1: o brasileiro
2: desespero,
1: chega.
2: Né,
1: é um desespero. E a gente vê que tem muito brasileiro vivendo esse desespero também.
0: É, exatamente. Inclusive, as famílias estão sendo destruídas, perdendo bens, carros, casas. Infelizmente, com conhecimento até perto da gente, de amigos passando por essa situação. E é uma tristeza gigantesca, Bruna. A gente vê a sociedade enfrentando esse problema das bets, perdendo tanto dinheiro, destruindo o que você construiu ali ao longo do dia, ou melhor, ao longo dos anos, né? Por conta desses jogos que só estão afundando as pessoas.
1: Vamos pro intervalo, são 6 horas e 46 minutinhos. Daqui a pouquinho a gente traz um spoiler da previsão do tempo para nossa região, tá? Já a Amanda passa por aqui. E tem mais notícia, tem o trânsito. A Vivi já trouxe um relato aqui que ela já soube de um acidente na região da Duque de Caxias. Então, daqui a pouco, os detalhes e o complemento das informações para você. Até já.
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1: Seis e 47.
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4: Eu parei agora aqui na Avenida Afonso Pena com a João Rosa Pires. Apesar do movimento, até que está fluindo bem. Eu vou até fechar a janela do carro, porque esse barulho é que estão fazendo uma poda de árvore aqui, bem na Avenida Afonso Pena com a João Rosa Pires. Eu estou agora a 5 minutos do acidente onde aconteceu na Duque de Caxias, ao lado do Relógio das Flores, no sentido centro. A situação lá já é crítica, tem congestionamento em uma grande extensão da via. Então, como rota alternativa, você pode pegar a Avenida Madri ou a Júlio de Castilho, que está fluindo bem melhor que a Duque de Caxias. Na Cândido Mariano tem um ponto de retenção próximo à Avenida Noroeste. Bom, eu estou indo agora onde aconteceu o acidente lá na Duque. Claro que já eu atualizo vocês com todas as informações. Bruna, Caio.
0: Valeu, Vivi, obrigado pela sua participação. Daqui a pouco você volta com mais informações do trânsito aqui da nossa capital. O portal Primeira Página tem informações publicadas sobre essa notícia, inclusive, que eu vou trazer aqui agora. São 6 horas e 48 minutos. A Justiça faz hoje audiências de custódia sobre investigados que ainda aguardam decisão sobre as prisões

0: na Operação Gutenberg, que você também vem acompanhando multiplataforma aqui na Rede Mato Grossense, tá? Ontem, outros 9 presos passaram pela audiência e tiveram a prisão preventiva mantida. A operação foi deflagrada pelo GAECO, do Ministério Público de Mato Grosso do Sul, e apura um esquema de fraudes em contratos públicos para a compra de livros paradidáticos, com movimentação superior a 27 milhões de reais, Bruna. Segundo as investigações, servidores públicos teriam direcionado contratações sem licitação, em alguns casos condicionado à liberação de exames, cirurgias e vagas na rede estadual de saúde à compra dos livros vendidos pelo grupo investigado. Após a operação, o governo do estado exonerou Ed Carlo Brito Burgatti, da Coordenadoria Estadual de Regulação, e Felipe Paroche Jafar, que ocupava o cargo comissionado na AGESU. As defesas de parte dos investigados informaram que ainda não tiveram acesso à íntegra do processo e, por isso, não vão se manifestar neste momento.
1: E quando a gente vê que existe corrupção num setor como este da saúde, numa área, né, onde existe uma regulação, onde você começa a dar prioridade para os atendimentos, onde as pessoas buscam por abrir novos leitos, novas vagas para fazer um atendimento à população, porque saúde não pode esperar, né? Nós estamos falando de agendamento de cirurgias na rede pública de saúde, nós estamos falando de pessoas que precisam de atendimento, de exames, pessoas que estão na fila há tanto tempo. A sociedade começa a pensar no seu próprio drama, porque são dramas de milhares de pessoas que estão esperando por procedimentos aqui em Mato Grosso do Sul. Ah, mas será que eu não fui chamada? Será que não há vaga para mim até hoje por conta, né, dessas falcatruas, dessas ações fraudulentas, desses desvios, dessas chantagens que existiam em benefício próprio das pessoas, de coordenadores de regulação, de chefes de setores, de médicos, de advogados, né? Então as pessoas se perguntam. Inclusive nós conversamos com duas dessas pessoas que vivem angústias de esperas por cirurgias. Você vai ouvir a dona de casa, Ana Lúcia Ortiz. Ela tem graves problemas de catarata, está 3 anos aguardando por uma cirurgia no olho, mora numa área rural, não tão longe de Campo Grande, em Dois Irmãos do Buriti, já fez todos os exames pré-operatórios, mas até o momento não recebeu nenhuma convocação. Caio, ela está com os exames prontos. Se demorar demais, o que, que vai acontecer? Ela vai ter que refazer esses exames, porque quando chegar lá para o médico que vai fazer a cirurgia, ele vai olhar e vai falar assim: ô, dona Ana Lúcia, tá muito antigo esse seu exame, nós vamos ter que refazê-lo. Você imagina como é que fica a cabeça da pessoa?
0: E é uma situação extremamente comum, inclusive nessas nossas reportagens, Bruna, que a gente vai construindo até dentro mesmo do MS1. Por várias vezes eu conversei com pessoas que estão ali aguardando há anos cirurgia, e ela, a pessoa, da forma mais humilde possível, mostra pra gente ali o encaminhamento, mostra ali o exame. Esse exame já tem 8 meses, 9 meses, e para uma cirurgia de alto risco, o exame não serve mais. E aí, para ela voltar para isso, ela precisa repassar de novo pelo médico, fazer todo o caminho. E isso vai atrasando, a condição de saúde vai piorando. E essas pessoas vão ficando desesperadas. Até porque, se elas precisam da saúde pública, é porque elas não têm condição de tirar do bolso. E a saúde precisa assistir esse tipo de gente, mas de forma célere, para que não fique esse ciclo. A pessoa perdendo os exames e não tendo acesso ao cuidado de saúde.
1: É, a gente ouviu a dona Ana Lúcia Ortiz e a gente ouviu também o assistente de apoio educacional Cristiano Riveres, que desde 2021, olha só, há quase 5 anos, ele está aguardando uma cirurgia de fístula perianal. Ele é morador de Corumbá. Vamos ouvir tanto a Ana Lúcia Ortiz quanto o Cristiano Riveres.
2: Problema, dificuldade para mim estar fazendo o almoço. Para mim estar fazendo o serviço de casa, já não ando enxergando a outra visão também muito bem. E estou aguardando até agora e nada.
3: Quando eu fui para o médico, o carocinho estava bem pequenininho. E agora, dessa última vez que ele me avaliou, ele viu que em vez de um tem 2 caroços e maior. E o que era para ser uma cirurgia, ele disse que agora no mínimo era 3.
2: Quantas pessoas estão numa fila, né, esperando uma vaga, uma cirurgia, uma operação, perdendo muitas vezes a vida por falta de médico, por falta disso tudo, né? É complicado.
3: Parece que estão brincando com a saúde das pessoas, né? Porque Eu não sou natural daqui, do Mato Grosso do Sul, mas eu tenho residência aqui, eu estou morando aqui, eu pago meus impostos aqui, eu pago conta de luz aqui, eu pago IPTU, eu pago conta d'água, eu pago internet. Minha vida está toda aqui, já tem 6 anos. Eu acho que é uma falta de respeito com a comunidade, eu acho que é uma falta de respeito com o ser humano.
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0: No portal Primeira Página, você vai ver que um dos peixes mais conhecidos do Pantanal entrou em uma lista internacional de alerta. O pintado, famoso pela imponência nos rios e pela presença marcante na culinária da nossa região, foi incluído pela Organização das Nações Unidas, a ONU, entre as espécies migratórias consideradas vulneráveis. A inclusão não significa que o peixe desapareceu dos rios, mas indica que a espécie enfrenta risco e precisa de medidas de conservação. O pintado é um bagre de couro e está entre as grandes espécies migratórias de água doce da América Latina. Ele ocorre em países como Argentina, Bolívia, Paraguai, Uruguai e, claro, aqui em território sul-mato-grossense, no Brasil. Para se reproduzir, o peixe percorre longas distâncias pelos rios. O problema, gente, é que esse caminho tem ficado cada vez mais difícil. Uma avaliação de risco de extinção feita pelo ICMBio aponta que a espécie já perdeu pelo menos 30% da população em 45 anos, Bruna. Desde 2022, o pintado está na lista do Ministério do Meio Ambiente de espécies ameaçadas de extinção. Por isso, entrou na pauta da COP15, com foco em ações de proteção, conservação e manejo sustentável. Entre essas principais ameaças estão as mudanças climáticas e a construção de barragens hidrelétricas. Este pode ter sido um dos desdobramentos, inclusive na inclusão desse peixe nessa lista da COP15, que aconteceu aqui em Campo Grande em março deste ano, fez com que a espécie tivesse ali discussão para este acordo de cooperação entre os países e foi incluído no anexo 2 do acordo espécies que dependem de cooperação internacional para sobreviver. A medida não proíbe a pesca, mas exige que os países por onde a espécie circula atuem em conjunto para garantir a conservação. Informação importante, então, aqui para Mato Grosso do Sul, principalmente as pessoas que apreciam este peixe, não
1: é
0: não, Bruna?
1: E aqui no portal tem mais notícia, viu? Por exemplo, na capa da nossa editoria já para nossa região, para Mato Grosso do Sul. Homem é baleado na cabeça por dupla no Jardim Noroeste. Longe da família por meses, artistas cruzam o Brasil para manter viva a tradição gaúcha. Daqui a pouquinho a gente fala mais sobre isso, viu? É aquela situação lá da Fena Sul. É um grupo que viaja levando essa tradição que eu particularmente acho tão linda. Seu Tibúrcio partiu aos 87 anos, mas praça que cuidou por toda a vida ainda floresce em bairro. É lá no Copa Trabalho. E vale a pena essa leitura e os vídeos, viu? Ontem ele foi destaque no MSC também. E tem muitas outras notícias. Elevou o Pantanal aos olhos do mundo. Benedito Rui Barbosa ganhou homenagem na Assembleia Legislativa. Veja isso e mais. Tem a coluna da Luzimar Colares lá também, né, Caio?
0: A coluna traz o seguinte: o carrasco que conquistou os brasileiros. Ele foi o carrasco, Bruna, que decretou a eliminação do Brasil na Copa do Mundo 2026. Em 2 lances de perigo, 2 gols. E mais uma vez o sonho do hexacampeonato ficou pelo caminho. Pela lógica, todo brasileiro deveria estar odiando o norueguês Erling Haaland. Eu acho que não é assim que
1: não,
0: pronuncia
1: não é.
0: O nome dele,
1: a gente
0: dele,
1: é brasileirão
0: né?
1: O nome dele.
0: Meio que é Ró. Algo Rola, nesse sentido, assim. A gente fala Haaland e você sabe
1: todo
0: do que eu tô falando,
1: assim,
0: né? O atacante aí de quase 2 metros de altura, considerado um dos maiores jogadores de futebol mundial da atualidade. Mas esse ódio que o brasileiro deveria cultivar pelo atacante norueguês aconteceu justamente ao contrário. E se você quiser saber mais, acesse o portal Primeira Página, lá na coluna Comunicação de Primeira, da Luzimar Colares.
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1: Trump terá de pagar 30 milhões à escritora após derrota na Justiça dos Estados Unidos. Decisão foi tomada após a Suprema Corte dos Estados Unidos rejeitar, analisar o recurso do presidente. Defesa ainda tenta reverter esse caso. Que caso é esse, Bruno? Um juiz federal dos Estados Unidos autorizou nesta semana que a escritora E. Jean Carroll, o Carrol, receba cerca de 5 milhões de dólares, aproximadamente 30 milhões de reais pagos por Trump. O valor corresponde à indenização fixada em um júri em 2023 que considerou o presidente norte-americano responsável por abuso sexual e difamação em uma ação civil acrescida dos juros acumulados desde a condenação. Essa decisão foi assinada pelo juiz. A autorização para o pagamento ocorreu depois que a Suprema Corte dos Estados Unidos recusou, portanto, analisar esse recurso. Mesmo com a decisão, os advogados recorreram novamente e tentam impedir. O processo teve origem numa acusação feita pela escritora e o desdobramento vem chegando ao longo desses anos.
0: Um outro destaque aqui também, você vai lembrar daquele caso da senadora que fez ataques racistas contra Mbappé? Ela pode ser punida? Você pode acompanhar o que diz a lei do Paraguai. Vamos relembrar aqui para quem está acompanhando, né? Apesar dessa pressão internacional após os ataques racistas contra o jogador da França, Kylian Mbappé, as chances, gente, da senadora paraguaia Celeste Amarilla sofrer consequências criminais em seu país são bem baixas, viu? Isso aconteceu após a eliminação do Paraguai para a França na Copa do Mundo, que foi lá no último sábado. Essa senadora fez ataques racistas contra o jogador nas redes sociais. Os insultos provocaram uma onda de repúdio e levaram autoridades e organizações esportivas a sair em defesa do jogador. Kylian Mbappé também publicou um texto, né, dando um esculacho, para não dizer outro termo, nessa senadora paraguaia. Mas, gente, o G1 ouviu um advogado paraguaio, o Júlio Iscarone, especialista em direito esportivo, e ele aponta que há um vazio na legislação do Paraguai, legislação paraguaia, para casos de discriminação racial. Ou seja, na legislação do país, da senadora deve ficar por isso mesmo. A indignação é só de quem está acompanhando por fora.
1: Muito bem, são 7 horas em ponto. Nós já finalizamos mais um bloco de notícia por aqui, viu? Nós vamos para o intervalo, que aqui é bem rapidinho. Mas Amanda Raíssa passa por aqui e adianta um pouquinho do que nós vamos conversar logo mais sobre a previsão do tempo, que diz a meteorologia para a nossa região nesta quinta-feira. Até já.
5: Muito bom dia a todos. Esse começo de dia gelado pode ter assustado muita gente, mas as temperaturas sobem rápido nessa quinta-feira. Vamos até os 29 graus. Daqui a pouquinho eu volto com todas as informações na previsão do tempo.

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4: De volta aqui com Primeira Página. Desde que o feminicídio passou a ser considerado um crime autônomo em 2024, a Justiça de Mato Grosso do Sul já realizou 162 julgamentos relacionados a esse tipo de crime. Campo Grande concentra o maior número de júris, com 41 casos, seguida por Três Lagoas com 12 e Dourados com 11. O julgamento mais recente foi realizado essa semana em Dourados e terminou com a condenação de um homem a 27 anos, 9 meses e 23 dias de prisão em regime inicialmente fechado pelo assassinato da companheira. O crime aconteceu em novembro de 2024 na aldeia Jaguapiru. De acordo com o Ministério Público, o homem matou a vítima com um tiro no rosto após uma discussão motivada, gente, por ciúmes e o comportamento possessivo. O Conselho de Sentença reconheceu que o crime foi cometido em contexto de violência doméstica e por razões da condição de sexo feminino. Além da pena de prisão, o condenado deverá pagar indenização mínima de R$ 20 mil por danos morais aos familiares da vítima. É até difícil a gente ler um valor tão irrisório, em vista que uma família, uma mãe perdeu uma filha, uma criança perdeu uma mãe, um irmão perdeu a irmã, e aí ele vai pagar R$ 20 mil para a família, a indenização.
5: É ilusório, né? A gente pensar que isso pode resolver alguma coisa. Milhares de proprietários rurais de Mato Grosso do Sul estão sendo notificados pela União para regularizar o cadastro de imóveis localizados em áreas da faixa de fronteira. As notificações fazem parte de um processo nacional de atualização dos registros patrimoniais e atingem desde grandes fazendas até pequenas propriedades. O objetivo é identificar terrenos que ainda não tiveram a ratificação do domínio exigida pela legislação para garantir a segurança jurídica da posse. Quem receber a notificação precisa ficar atento aos prazos para providenciar toda a documentação necessária. Caso a regularização não seja feita, o imóvel pode enfrentar restrições legais e dificuldades em operações como venda, financiamento e até sucessão. A recomendação é que os proprietários procurem orientações em cartórios, em órgãos fundiários ou até com uma assessoria jurídica. No portal Primeira Página tem a lista completa dos donos de terras notificados.
4: E terminou sem acordo a reunião entre o governo federal e a bancada ruralista para renegociar as dívidas dos produtores rurais. O Ministério da Fazenda teme um impacto bilionário nas contas públicas enquanto o setor produtivo cobra socorro imediato. A repórter Alexia Schumacher tem mais informações.
6: O grande nó dessa negociação é o tamanho do benefício. O governo quer restringir o refinanciamento apenas para quem comprovar prejuízos por causas climáticas. Já a Frente Parlamentar da Agropecuária bate o pé e diz que a crise no campo vai além do clima, envolvendo juros altos e queda no preço das commodities. Para o Ministério da Fazenda, o projeto aprovado no Senado é uma verdadeira pauta-bomba, que pode custar 140 bilhões de reais em 13 anos. O setor produtivo contesta esse cálculo e diz que o impacto real é muito menor. Para tentar destravar o impasse, representantes do agro se reuniram ontem com o ministro da Agricultura e com o vice-presidente Geraldo Alckmin. A grande aposta para um consenso agora é a criação de um fundo garantidor permanente para o crédito rural, uma ideia que teve sinal verde do governo. Se não houver acordo sobre o texto final, a bancada ruralista promete votar o projeto original na Câmara do jeito que está. Alexia Schumacher, para o Primeira Página.
5: Obrigada, Alexia, pelas informações. A gente vai começar a falar sobre saúde agora, viu? Em Três Lagoas, a epidemia de chikungunya começa a dar sinais de queda. A Nádia Nicolau atualiza os números da doença lá no município.
7: O novo boletim epidemiológico aponta que Dourados já registrou 10.012 casos notificados de chikungunya desde o início da epidemia. Desse total, 4.802 foram confirmados, 4.590 descartados e 620 ainda estão em investigação. Os adultos entre 20 e 29 anos são a faixa etária com maior número de casos confirmados. Já as mortes pela doença estão concentradas principalmente entre pessoas com mais de 60 anos. O levantamento também mostra que a epidemia está em queda. O pico foi registrado na 12ª semana epidemiológica, com mais de 1.200 notificações. Na 25ª semana foram 113 casos notificados e apenas 3 confirmações. O boletim traz ainda os dados da dengue. Neste ano, Dourados confirmou 124 casos da doença e não registrou nenhum óbito. Segundo o Centro de Operações de Emergências em Saúde Pública, o cenário da dengue segue sob controle no município. De Dourados, Nádia Nicolau para o Primeira Página.
5: Você ouviu aí, né? Esses dados são de Dourados, a cidade que viveu uma epidemia de chikungunya. O maior número de mortes em Mato Grosso do Sul aconteceu lá e especialmente nas aldeias indígenas, né? Teve um mutirão de trabalho das equipes de saúde. O Ministério da Saúde veio para cá, houve uma força-tarefa com representantes do governo federal. Eles ficaram alguns dias na região de aldeia. Eles fizeram um posto de atendimento improvisado numa escola dentro de uma aldeia indígena por lá também, para que esse atendimento chegasse. Uma região, Caio, que nós também noticiamos que não tinha nem agente de endemia, né? Nas aldeias da região sul do estado, não tinha aquela pessoa que passava lá para orientar sobre a limpeza, sobre o descarte da água que fica parada. E aí, nesse momento de epidemia, nós tivemos mortes de idosos, de indígenas saudáveis, de gente jovem e de criança e de bebês também.
4: Até o próprio Dr. Júlio Croda falou que esses casos de chikungunya partindo ali da aldeia, porque como eles não têm um saneamento constituído, saneamento básico, abastecimento de água, esgoto, eles acabam o quê? Armazenando ali em caixas d'água o que eles precisam para fazer e sem um controle direto. Então partiu dali o foco, por isso que essa região ela ficou endêmica. E detalhe, a Prefeitura de Dourados chegou a decretar calamidade pública por conta dos casos da chikungunya. Isso foi revertido depois, né? Retornaram à situação de emergência e essa situação segue até hoje. São 7h08 e começou nesta semana o mutirão da saúde em Três Lagoas. A ação quer diminuir a fila de espera por consultas e exames na rede pública. Rodrigo de Freitas.
8: Em Três Lagoas começou essa semana um mutirão de saúde. A ação quer diminuir a fila de espera por consultas e exames na rede pública. O atendimento funciona de duas formas. A primeira é para pacientes que já estavam na fila da regulação municipal e foram chamados pela Secretaria de Saúde. Esses pacientes estão sendo avisados por telefone ou WhatsApp com data e horário do atendimento. Mas quem não está na fila também pode ser atendido. Qualquer morador pode ir direto ao Parque de Exposições para passar por uma série de exames e consulta médica, sem precisar de encaminhamento ou agendamento. Se durante a consulta o médico entender que o paciente precisa de algum exame específico, esse procedimento pode ser feito ali mesmo. Já os exames especializados continuam sendo destinados principalmente para quem já aguardava na fila da regulação e aos pacientes que receberem indicação médica. A estrutura tem capacidade para realizar até 15 mil atendimentos durante a semana. São mais de 13 mil consultas, exames especializados e esperados durante a ação. Para dar conta da demanda, a prefeitura montou uma estrutura com 4 carretas especializadas, consultórios, sala de exames e equipes multiprofissionais, tudo para garantir mais agilidade nos atendimentos. Rodrigo de Dourados, para o Primeira Página.
5: Obrigada, Rodrigo. Deixa eu trazer uma interatividade com o nosso amigo ouvinte, porque isso é uma das nossas prioridades por aqui, né? 999-410-107. Você nos ajuda a construir esse jornal radiofônico todos os dias. E o Adriano, Caio, está comentando sobre a nossa notícia lá do primeiro bloco, segundo bloco, na verdade, quando a gente estava falando sobre aquela operação, a Gutenberg, que prendeu 12 pessoas, 9 permanecem presas, hoje outras passarão por audiência de custódia, e por conta de situações ilícitas que aconteciam dentro do processo de regulação de vagas do Estado, tá? O coordenador de regulação de saúde do Estado, inclusive, é um dos presos e deve permanecer preso, segundo a última decisão da Justiça, pelo menos por enquanto. E aí, o Adriano escreveu aqui, ó. Bom dia, meu pai sempre fez acompanhamento regular da próstata pelo Sistema Único de Saúde, pelo SUS. Em 2024, o médico solicitou uma biópsia para investigar alterações nos exames, mas o procedimento não foi realizado pela rede pública em tempo hábil. Diante desta demora, nossa família precisou pagar pelo exame na rede particular, onde a biópsia foi feita em abril deste ano. De repente, vemos esse escândalo, é muito revoltante. Adriano, muito obrigada pela sua mensagem. A gente traz aqui a notícia do Adriano, como a gente trouxe da dona Ana lá, que você ouviu, como a gente trouxe do Cristiano também. Não quer dizer que essas pessoas não tenham sido atendidas por conta desta falcatrua ou desta chantagem que acontecia ali, né? Mas as pessoas que estão na fila, num sistema em que precisam dar com celeridade, como o Caio comentou aqui, elas se veem nessa situação. Gente, será que é por isso que eu não estou conseguindo fazer o meu exame? Né? A gente sabe da necessidade da saúde das pessoas que não podem. A saúde não pode esperar. E aí você vê que dentro dessa engrenagem, uma peça funcionava de uma maneira errada, é de deixar qualquer pessoa que precisa de atendimento inconformado mesmo com esta situação. São 7 horas e 12 minutinhos. Agora a gente passa a falar sobre oportunidades. Campo Grande recebe um projeto que mistura gastronomia, cursos de graça e oportunidades de emprego lá no centro da cidade. Ao vivo, a Vivian Krajeves, que traz as informações para a gente. Onde você está, Vivi?
9: Olha, Bruna, essa notícia eu sei que dá água na boca, mas eu tô agora num lugar que não dá muita água na boca, não. Tem muito trânsito aqui, eu parei agora na Avenida Madri. Mas, ó, deixa eu passar a notícia, a informação pra vocês. Pelos próximos quase 2 meses, quem passar pelo centro da cidade vai ter acesso de graça a cursos, experiências gastronômicas e até vagas de emprego, tudo em um mesmo lugar. Esse projeto é do Senac MS e se chama Gastronomia em Movimento. As atividades começam hoje e seguem até o dia 30 de agosto no shopping da região central de Campo Grande. Tem uma carreta escola estacionada lá na rua Marechal Rondon, 1380. A programação inclui oficinas, atividades práticas, conteúdos sobre tendências da gastronomia, empreendedorismo e inovação. A ideia é aproximar a população das oportunidades de um setor que está em alta e gera muito empregos, o da alimentação fora do lar, até porque muita gente trabalha, não tem tempo, então tem muitas pessoas de olho aí nessas oportunidades que está gerando emprego e renda. E um dos destaques é o balcão de empregos da gastronomia, que vai funcionar todas as sextas-feiras, com atendimento direto ao público. A expectativa é grande, viu? Mais de 1.500 pessoas devem participar das atividades, com mais de 500 atendimentos voltados à empregabilidade e apoio, pelo menos sem empreender. Além disso, o projeto também valoriza a gastronomia regional e aposta nas tendências que fazem sucesso nas redes sociais para atrair e qualificar novos profissionais. Volto com vocês.
4: Valeu, Vivi, obrigado, viu, pela participação. Olha só, seguindo aqui com as oportunidades, a Energisa, em parceria com o Senai, abriu 50 vagas para o curso de formação de eletricistas de redes, sendo 25 aqui em Campo Grande e 25 em Dourados, tá? Podem participar homens e mulheres de mais de 18 anos, ensino médio completo, carteira nacional de habilitação na categoria B de bola, tá? E que ainda não tem nenhuma formação como eletricista de redes. Esse curso tem graduação de aproximadamente 6 meses. Quer saber mais? Acesse o portal Primeira Página.
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5: E é com mais notícia do Portal Primeira Página que a gente chega agora, mais direto da redação multiplataforma com a Mari Chianese. Oi, Mari, bom dia para você, boa quinta-feira.
10: Bom dia, Bruna. Bom dia, Caio. Bom dia, ouvintes. Uma ótima quinta-feira para todo mundo. É isso, vamos seguir aqui falando de oportunidades. Termina neste domingo, dia 12, as inscrições para o concurso da Marinha do Brasil, destinado ao curso de formação para ingresso no Corpo Auxiliar de Praças. O prazo já havia sido prorrogado e ainda dá oportunidades para quem deseja participar da seleção. Ao todo, são 400 vagas para candidatos do curso técnico de nível médio em diversas áreas, como administração, contabilidade, enfermagem, eletrônica, mecânica, nutrição, telecomunicação e ciência de dados, dentre outras vagas. Podem participar brasileiros de ambos os sexos, com idade entre 18 e menos de 25 anos, desde que atendam os demais requisitos previstos no edital da Marinha. A taxa de inscrição é de R$ 75,00 e poderá ser paga até o dia 13 de julho, na segunda-feira. As provas objetiva e de redação estão previstas para o dia 27 de setembro. Os aprovados ainda passarão por etapas como a inspeção de saúde, teste de aptidão física, avaliação psicológica e análise documental antes do curso de formação, que será realizado no Rio de Janeiro. Mais detalhes de como se inscrever e sobre o edital, você pode acessar tudo lá no nosso portal Primeira Página. Volto com vocês.
4: Valeu, Mário. Obrigado pela participação. Até daqui a pouco. São 7 horas e 17 minutos. Chegando mais um intervalo aqui no Primeira Página. Daqui a pouquinho tem muito mais informação, tá? Você vai ver, por exemplo, que tem uma comitiva do Chile se reunindo com o varejo de Campo Grande para definir cooperação com a rota bioceânica. É assunto de daqui a pouco.

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1: Eu tô agora na Avenida Madrid, eu vou até comentar aqui o que aconteceu. Eu até passei pela Duque de Caxias, onde aconteceu um acidente, foi em frente ao CMO. Lá já tinha uma ambulância no local, fazendo aí, prestando os primeiros atendimentos, só que eu não consegui parar, porque não tinha lugar para estacionar e por isso não tenho mais informações sobre este acidente. Mas já te passo o que vi e também experimentei um trânsito pesado. Tá intenso demais, principalmente para quem vai em direção ao centro. Aí o que acontece? Muitos optam por pegar aqui na Avenida Madrid, onde eu tô agora, que tá com fluxo intenso, assim como na Júlio de Castilho, então não resta outra alternativa a não ser exercer a bendita paciência. E mais lá pro centro, na Antônio Maria Coelho, a circulação tá bem lenta entre as avenidas Noroeste e Ernesto Geisel. A Avenida José Nogueira Vieira também tá com fluxo pesado em grande extensão da via. Volto com vocês.
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2: Dia de forte cautela no mercado financeiro, e Bovespa fechou em queda com a escalada das tensões no Oriente Médio após Donald Trump prometer um grande ataque contra o Irã. A ameaça de bloqueio no Estreito de Hormuz fez o petróleo disparar mais de 4%, com o Brent perto dos $79. Por aqui, a alta da Petrobras evitou um tombo maior da bolsa. Para completar o cenário de aversão ao risco, os juros americanos podem subir mais se a inflação persistir, viu? Vamos às cotações. O dólar encerrou o dia em queda de 0,07%, cotado a R$5,14. O Ibovespa recuou 0,79% aos 170.653 pontos. E por fim, o euro teve uma queda, uma leve alta, na verdade. Teve uma leve alta de 0,03%. Cotado a R$5,88 para venda. Nas cotações da Famasul, a arroba do Boi Gordo em Mato Grosso do Sul, livre de fundo rural, no valor de R$322,42.
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2: Bom dia, 7:19.
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3: Para você que tá ligando o rádio nesse momento, eu sou o Caio Tumeleiro, fico por aqui ao longo das férias do Tonhão, ao meu lado Bruna Mendes e Celso Costa. A gente segue aqui falando de rota bioceânica, que é apontada pelo setor produtivo de Mato Grosso do Sul como uma oportunidade para impulsionar o comércio, o turismo e a economia do estado. A expectativa é de que o corredor internacional conecte a região a um mercado de mais de 20 milhões de consumidores e amplie as oportunidades de negócio. Segundo a Câmara de Dirigentes Lojistas de Campo Grande, a capital tem potencial para se tornar um centro de distribuição de produtos. Para isso, ainda vai ser necessário concluir as obras, como a ponte lá em Porto Murtinho, além de trechos de rodovias e ajustes de questões aduaneiras. Lembrando que a ponte em Porto Murtinho, ela deve ter aquele encontro do lado paraguaio com o lado brasileiro, ainda este mês, um cenário de muita expectativa por lá. Durante a visita a Campo Grande, o governador regional de Tarapacá, no Chile, José Miguel Carvalhal, destacou a importância dessa parceria entre empresários e instituições para o avanço do projeto. Já representantes da hotelaria, de bares e restaurantes acreditam que a rota bioceânica também deve aumentar o fluxo de turistas e fortalecer destinos como Bonito, gerando impactos positivos para a economia de Mato Grosso do Sul. E um detalhe muito importante, eu acompanhei essa reunião ontem lá na sede da CDL, o que foi discutido por lá foi a criação de uma malha aérea que pode ligar Campo Grande, Assunção e Iquique, porque essa região de Tarapacá é onde fica Iquique, lá na costa do Pacífico, onde tem um porto que deve ser utilizado com o funcionamento, com a operação do corredor logístico da rota bioceânica. Claro que isso precisa de muita discussão, precisa de interesse de uma empresa aérea em operar, precisa ter principalmente demanda de ida e demanda de volta, mas são discussões promovidas aí neste encontro entre essa comitiva do Chile e também o varejo aqui de Mato Grosso do Sul.
2: Caio, Quem tá com a TV ligada e ouvindo a gente também ao mesmo tempo, que tem gente que gosta de notícia em multiplataforma, tá vendo uma notícia que nós vamos trazer aqui no rádio também. E é uma cena curiosa. Ontem, quando eu olhei pro telão durante a MS1 pra chamar a Ingrid Rocha, que tava lá na região do Belmar Fidalgo, pra falar sobre o uso dos patinetes elétricos em Campo Grande, quando eu olhei pro telão e vi os equipamentos atrás dela, me deu aquela sensação de que, gente, essa é uma cena única. Nós não tínhamos visto isso ainda em Campo Grande. E aí a gente vai para outras capitais do Brasil, como São Paulo, Rio de Janeiro, onde esses equipamentos elétricos estão sendo usados de uma forma, assim, muito, muito grande e muito mais cedo. E eles são muito fundamentais para todo mundo que está lá. É aquela sensação da nossa capital ser um pouco menor, às vezes um pouco mais atrasada em relação aos grandes centros, mas não tem jeito. Essa mobilidade precisa chegar a todos nós. Então você que passa pelas ruas todos os dias, os motoristas de aplicativo que ouvem a gente demais, já estão vendo em vários pontos de Campo Grande os patinetes elétricos da cor azul compartilhados. Eles começaram a circular pelas ruas de Campo Grande. Essa novidade promete facilitar pequenos deslocamentos, principalmente na região central da nossa cidade. Só que já começaram os desafios. Como toda novidade, nem sempre as coisas começam a funcionar
3: aquela fase
2: da
3: adaptação,
2: maneira que
3: né?
2: deveria, daquela adaptação, isso mesmo. Primeiro, como dividir o espaço entre pedestres, ciclistas, motoristas e os novos equipamentos? Como que você vai usar esse equipamento? Você vai ter que baixar um aplicativo? Como é que ele funciona? Quanto você vai pagar? É por tempo? É por distância? Nós vamos conferir agora e ouvir na reportagem de Vivian Krajewski, porque ela vai explicar quem pode usar e quais as regras que precisam ser respeitadas.
4: Os patinetes elétricos viraram atração para quem passava pela Praça Aricoelho. Muita gente parou por alguns minutos para entender como a novidade funciona. O vendedor Gizar Batista foi um dos curiosos.
5: Bem legal essa novidade. Facilita muito para quem está atrasado, que já levantou atrasado da cama e às vezes não quer pagar um mototáxi mais caro, só usar esse aqui. Queria saber como que funciona esse aí.
4: Para usar, basta baixar o aplicativo, fazer o cadastro e localizar o equipamento mais próximo. O desbloqueio custa R$0,99 e depois disso, a cobrança é feita por minuto de utilização. Também há pacotes e planos mensais para quem pretende usar o serviço com frequência. O diretor-presidente da Agência Municipal de Transporte e Trânsito, Ciro Ferreira, explica quais são as regras de uso.
6: O patinete deve circular exclusivamente nas ciclofaixas e ciclovias. Eles já têm uma limitação de velocidade de até 20 km por hora no máximo. Faremos campanhas educativas, trazer essa consciência dos usuários, né, que esse tipo de equipamento deve andar, evitar as calçadas e andar nas ciclofaixas e ciclovias. Também tem que entender que não podem bloquear passagens, rampas de acesso, pontos de ônibus. E essa lógica de segurança é a mesma das bicicletas.
4: Segundo a AGETRAN, a fiscalização será intensificada.
6: Essa é uma preocupação realmente muito válida. Para evitar qualquer abandono nas calçadas ou uso indevido, a regra da AGETRAN exige muita tecnologia. Esses veículos possuem sistemas de georreferenciamento e ele cria uma barreira virtual limitando onde eles podem circular ou ser estacionados. Além disso, a empresa operadora tem a obrigação legal de recolher qualquer equipamento estacionado de forma irregular e da parte da AGETRAN, nós faremos um monitoramento contínuo, né? E também o espaço dos pedestres na calçada, ele é inegociável. Devemos também fazer fiscalizações educativas aí, nesse tempo também do teste, para acompanhar justamente esse movimento.
4: A expectativa é que os patinetes se tornem mais uma alternativa para quem busca praticidade nos deslocamentos do dia a dia. Agora, o desafio será garantir que essa nova forma de transporte conviva de maneira segura e organizada com pedestres, ciclistas e motoristas nas ruas da capital.
6: Esses testes começam justamente na área do centro, do Jardim dos Estados de Soter, onde já existe uma estrutura firmada, né? Uma estrutura justamente para que a gente possa acompanhar também essa questão do uso, né? Da demanda desses veículos aí e dessa interação com um fluxo maior de pessoas, de pedestres e de veículos. O objetivo é justamente colocar esses patinetes dentro da nossa infraestrutura e identificar com dados reais onde precisamos fazer ajustes no futuro.
4: Mas nem todos
1: toda a primeira experiência foi positiva. Uma usuária baixou o aplicativo, contratou um pacote de 30 minutos por R$13 e fez o desbloqueio do patinete. Mesmo seguindo as orientações, o equipamento não funcionou e ela não conseguiu iniciar o trajeto. A consumidora agora pede o reembolso do valor pago. A Getran informou que os patinetes estão operando normalmente e explicou que após o desbloqueio é preciso dar o impulso inicial com o pé e só depois acionar o acelerador para que o equipamento comece a se movimentar. Segundo a usuária, esse procedimento foi realizado, mas ainda assim o patinete permaneceu parado. A reportagem também questionou como será feito o reembolso em casos como esse, mas até o fechamento desta edição não recebemos resposta. Vivian Krajewski para o Primeira Página.
3: Valeu, Vivi. A Agência Municipal de Transporte e Trânsito, a Getran, também explicou que os locais de retirada e devolução dos patinetes podem ser consultados diretamente no aplicativo que apresenta aos usuários os pontos disponíveis para início e encerramento das viagens. Lembrando que os equipamentos não devem ser deixados sem obstrução de calçadas, tá? Faixas de pedestres, rampas e de acessibilidade ou acessos veiculares.
2: É, não pode obstruir a calçada.
3: Exatamente.
2: Né? Os patinetes contam com a tecnologia de geolocalização, tá? Eles têm GPS. Caso o usuário tente ultrapassar o limite da área de operação, o sistema da empresa adota restrições automáticas por meio desse GPS. Em relação às áreas destacadas na cor vermelha no aplicativo, o monitoramento e a gestão dessas informações são de responsabilidade da empresa.
3: A operação está em fase experimental e é acompanhada continuamente pela equipe técnica da Getran, que monitora o funcionamento do sistema, o comportamento dos usuários e os impactos na mobilidade urbana. Nos nossos portais, você vai encontrar mais informações, então, do início dos patinetes aqui em Campo Grande.
2: A Universidade Federal de Mato Grosso do Sul vai fazer entre os dias 18 e 20 de agosto, só no mês que vem, aqui em Campo Grande, a sexta edição do ciclo de debates Marcando Diferenças, que vai reunir pesquisadores do Brasil, da Argentina, de Portugal e da Colômbia para discutir temas como gênero, feminismo, cultura, educação e antropologia. Um dos destaques da programação será a participação do ex-deputado federal, jornalista e pesquisador Jean Williams. Ele participa no dia 20 de agosto da mesa Literatura, Política e Desinformação, ao lado de escritores João Silvério Trevisan e Renan Quinalha. O evento vai ser no auditório da Faculdade de Arquitetura da UFMS, mas até lá a gente volta a falar sobre isso.
3: 7 horas e 29 minutos, segundo a participação de Mari Chianese na redação multiplataforma da Rede Mato Grossense de Comunicação. Oi, Mari, bom dia.
7: Oi, pessoal, estamos de volta. O nosso segundo destaque da manhã é para os moradores que têm interesse no Recomeçar Moradia. Programa esse que oferece auxílio no pagamento do aluguel para famílias em situação de vulnerabilidade social. A Prefeitura de Campo Grande publicou nesta quarta-feira novas listas do programa. Ao todo, foram divulgados 5 editais no Diário Oficial do município. 3 deles trazem a relação de candidatos desclassificados nas modalidades voltadas para pessoas com deficiência, família com crianças diagnosticadas com microcefalia e mulheres vítimas de violência. Segundo esse edital, 45 pessoas deixaram de atender os critérios exigidos nas convocações anteriores. Para esses casos, não há prazo para apresentação de recursos. Além disso, o Diário Oficial também publicou 2 novas listas de candidatos classificados nos segmentos destinados a pessoas com deficiência e mulheres vítimas de violência. Para participar do programa, é necessário cumprir alguns requisitos, como morar em Campo Grande há pelo menos 2 anos, ter renda familiar de até 3 salários mínimos, não possuir imóvel próprio, dentre outros critérios. Mais detalhes com os nomes dos desclassificados e mais detalhes, né, dessas novas listas pode ser acessado lá no nosso portal Primeira Página. Volto com vocês.
3: Valeu, Mari. Obrigado, viu, pela sua participação. São 7 horas e 31 minutos. Por aqui a gente vai para mais um intervalo nesta manhã, dia 9 de julho, quinta-feira. Quintou por aqui. Daqui a pouquinho a gente segue com a Primeira Página. Vamos falar mais da Feira Literária de Bonito. Fica com a gente.
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3: São 7:32.
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3: Primeira página de volta no seu rádio. A 10ª edição do Festival Literário de Bonito segue movimentando a Praça da Liberdade com uma programação de graça que reúne escritores, artistas e leitores de todas as idades. Ontem, um dos destaques foi a valorização da literatura indígena. E quem traz um balanço do segundo dia do evento, além das principais, né, dos principais destaques da programação desta quinta-feira, é o jornalista Lucas Oliver.
10: Bonito vive o clima da 10ª edição da Feira Literária de Bonito, a FLIB. O evento segue até domingo, dia 12, na Praça da Liberdade, com o tema Literatura, Linguagens, Histórias e Memórias. Nesta quarta-feira, dia 8 de julho, a programação começou cedo, com oficinas gratuitas voltadas ao público infanto-juvenil, como Palavras que Sonham, da escritora indígena Miguela Moura, e Grafismo Indígena como Linguagem, com Jadir Ribeiro. À tarde, o palco literário recebeu o poeta Sérgio Vaz, que falou sobre o delírio da palavra e a imaginação.
11: Olhar para a nossa quebrada e olhar as coisas que acontecem e tentar traduzir esse tipo de dor, esse tipo de amor que só a literatura pode, para que as outras pessoas simples, que no dia a dia não pode pegar um livro, mas de alguma forma a literatura, quando você tem acesso, não importa quem você seja, não importa onde você esteja, ela te lembra que você é ser humano.
10: O escritor indígena Daniel Munduruku também marcou presença no evento. Durante o dia, participou de roda de conversa com crianças e adolescentes indígenas.
12: Eu estou muito feliz de estar participando aqui dessa 10ª edição da FLIB. Eu estive aqui na 2ª edição. Fico muito contente de poder representar também a literatura dos povos indígenas e dizer que aqui em Mato Grosso do Sul tem muitas boas vocações literárias, sejam de autores e autoras não indígenas, sejam de autores e autoras indígenas. E isso é muito importante para demarcar, inclusive, a identidade desse território.
10: A programação musical do dia ficou por conta de Gil Resquim e da banda As Máquinas do Seu Antônio, que encerraram a noite no palco principal. E nesta quinta-feira, dia 9, a FLIB continua com a programação. Tem seminário de pesquisa da UFGD sobre impressos que educaram no século XX, oficina de escrita criativa com Tânia Souza e no palco literário conversas com os escritores Leonardo Piana e Oscar Nakasato. À noite, tem show de Pedro Luiz e depois Guilherme Rondon e Fino do Fino fecham a programação no palco principal. A FLIB segue até domingo com entrada gratuita na Praça da Liberdade, em Bonito.
2: Muito bem, o Lucas, né, fez essa participação pra gente, mas vamos ao vivo pra Bonito, que aí toda essa programação é reforçada do que vai acontecer nas próximas horas, afinal de contas nós temos uma equipe por lá, e é o Felipe Ribeiro que começa contando pra gente o acesso até a essa feira tão importante, né, Felipe? Ontem nós falamos aqui sobre aquela ponte que estava interditada e que dava acesso a essa cidade turística. Conta pra gente tudo por aí. Bom dia pra você, meu amigo.
13: Oi, Bruna. Oi, ouvintes da Morena FM. Muito bom dia. Bom dia pra todo mundo que tá com a gente. Pois é, estamos aqui acompanhando, né, mais um dia da FLIB, a Feira Literária de Bonito. E E a gente está acompanhando, e eu preciso dizer, falando sobre essa informação, né, meu recado vai para quem pretende pegar a NS-345, é que o município IAGESUL, o município de Bonito e a Agência Estadual de Gestão de Empreendimentos divulgaram ontem a liberação da ponte sobre o Rio Miranda. Segundo a agência, o tráfego foi liberado após a conclusão da interdição realizada entre os dias 7 e 8 de julho, que precisou ser feita para a finalização da concretagem dos grampeamentos das vigas da ponte. Portanto, trânsito fluindo no trecho, mas com algumas restrições, como o sistema continua, né, sendo pare e siga, com tráfego em meia pista, passagem de um veículo por vez sobre a ponte e circulação permitida apenas para veículos de até 10 toneladas. Lembrando que a MS-345 é apenas uma das rotas com destino a Bonito. Os motoristas podem se programar e pegar rotas, rodovias alternativas. Eu continuo falando da Flib, que continua nesta quinta-feira e vai até domingo, como o Lucas Oliver também já disse aqui. Hoje a programação inclui Leonardo Piana, Pedro Luiz e Oscar Nakazato. Nakazato é conhecido, gente, por tratar de memórias, identidades e imigração japonesa no Brasil, já tendo conquistado o Prêmio Jabuti em 2012. Ele está aqui do meu lado, vai falar com a gente ao vivo. Eu queria já que você dissesse, Oscar, sobre o que você vai trazer na Flib de hoje, para que o público tenha acesso. Vai ser uma roda de conversa, o que vai ser? Bom dia.
14: Bom dia. Eu vou participar hoje à noite, às 19 horas, de uma conversa em que eu vou falar sobre a minha produção literária. Eu tenho três romances, o romance Nihonjin, depois o romance Doi, depois o romance Oditian, que trata de temas diferentes, mas eu acredito que a conversa vai girar principalmente em torno do meu primeiro romance, que aborda a questão da imigração japonesa no Brasil.
13: Quero aproveitar que você está aqui e faço o convite.
14: Ok. Pessoal de Bonito, da região, venham para cá. A feira está muito bonita, além das atrações relacionadas à literatura. Vocês podem vir para cá, conversar com o escritor, aproveitar, pegar aquele autógrafo. Mas também tem atrações musicais que são muito bacanas. Então, venham todos.
13: Perfeito. Oscar, muito obrigado por falar aqui com a gente. É isso, gente. O evento ainda continua. É de graça aqui na Praça da Liberdade, região central de Bonito. Volto com vocês.
2: Obrigada, Felipe. Bom trabalho para você por aí, viu?
3: Representantes dos povos Terena e Guató pediram ao Supremo Tribunal Federal para entrar no processo que discute a implantação da hidrovia Paraguai-Paraná. Assunto importante, viu? As comunidades afirmam que podem ser afetadas pelas obras previstas no Rio Paraguai e dizem que não foram consultadas antes das decisões tomadas até agora. Jaderson Moreira vai trazer mais informações para a gente.
15: Olá, ouvintes da Morena FM. O pedido foi apresentado ao ministro Luiz Fux, relator do processo no STF. O Conselho do Povo Terena e a Associação da Aldeia Indígena Guató, da Barra do São Lourenço, querem participar da ação como amigos da corte. Na prática, eles pedem a autorização para levar aos ministros informações sobre a relação dos povos indígenas com o Rio Paraguai e o Pantanal. As comunidades afirmam que não foram consultadas sobre a implantação da hidrovia Paraguai-Paraná e dizem que o projeto pode afetar a pesca, o deslocamento e o modo de vida de quem depende do rio. Outro ponto questionado é o licenciamento ambiental. As entidades alegam que as obras não podem ser analisadas em partes separadas, porque os impactos podem se somar ao longo do Rio Paraguai. A preocupação agora é que o STF considere a participação dos povos indígenas antes de decidir sobre o caso. O Supremo ainda vai decidir se aceita a participação dos povos Terena e Guató no processo. Se o pedido for aprovado, as comunidades poderão apresentar argumentos diretamente aos ministros. O caso discute a forma como estudos e autorizações ambientais da hidrovia Paraguai-Paraná foram conduzidos. De Corumbá, Jaderson Moreira para o Primeira Página.
2: E o Fabiano Arruda já está com a gente aqui no estúdio, inclusive, para comentar sobre essa notícia.
16: Pois é, Bruna, bom dia para você, para o Caio, bom dia para o Celso. Ótima quinta-feira para os nossos ouvintes. Amanda, que também está chegando aqui no estúdio. É importante a gente dizer que nesse caso do debate em relação à concessão lá da hidrovia, nós já ouvimos diferentes lados. Os ambientalistas que defendem muita cautela nos critérios para concessão, para que não haja prejuízo no meio ambiente, no nosso bioma, o Pantanal. A gente não está falando de qualquer bioma, estamos falando do principal, das principais riquezas naturais que Mato Grosso do Sul tem. Então, todos os estudos precisam ser feitos nessa direção, da garantia de tudo sair dentro do correto, ambientalmente falando. E do outro lado, as pessoas que defendem que nós precisamos de outros modais de transporte, que isso é possível. Então, fazendo esse equilíbrio é o grande desafio. Agora, matriculado neste assunto, estão os povos indígenas. É mais uma comunidade representativa que pode sofrer impacto e diz que pode sofrer impacto com as obras, que quer participar do assunto. É mais um elemento para a gente acompanhar, um debate que está bastante aberto e precisa realmente ter a ciência muito ao lado para avançar esse tipo de trabalho de concessão.
2: Fabiano, tem uma outra notícia que a gente também está de olho por aqui, inclusive desde ontem, né?
16: É isso, Bruna. Um desdobramento de um caso que nós estamos acompanhando. A Justiça de Mato Grosso do Sul decretou a prisão do ex-deputado estadual Neno Razzouk, e essa decisão foi tomada pouco mais de um mês depois de ele perder o mandato na Assembleia Legislativa. Neno Razzouk foi condenado a 15 anos, 7 meses e 15 dias de prisão pelos crimes de organização criminosa, roubo e exploração do jogo do bicho no âmbito da Operação Sucessione. Enquanto exercia o mandato de deputado estadual, ele respondia ao processo em liberdade em razão da imunidade parlamentar prevista na Constituição. De acordo com o Grupo de Atuação Especial de Repressão ao Crime Organizado, GAECO, o ex-parlamentar e familiares integravam um grupo investigado por comandar o jogo do bicho em Dourados e por tentar assumir o controle da atividade após a Operação Omertá. As investigações também apontaram a participação de integrantes do grupo em roubos contra uma facção rival em Campo Grande no ano de 2023. A defesa informou que ainda não teve acesso aos autos do mandado de prisão. A gente segue com o espaço aberto e vamos acompanhando esse assunto também, Bruna.
2: Inclusive da defesa também aberta.
16: Exatamente.
2: Né, que pode acontecer, porque ele está sendo procurado. Ainda não há informações dessa prisão, mas é algo que a gente, assim, vai seguir acompanhando. Amanhã você volta?

0: fazendo esta convocação. 7h44, vamos para o nosso último intervalo. Amanda Raíssa já está chegando por aqui, tem previsão do tempo e tem uma dica de um livro muito interessante que será lançado nos próximos dias. E você, amigo ouvinte, vai saber em primeira mão por aqui. Até já!
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0: Bom dia para você, 7h45.
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3: De volta aqui com o Primeira Página no seu rádio, 7h45. Uma história de amor, superação e, acima de tudo, gente, inclusão. A escritora campograndense Raiza Franco lança em agosto o livro infantil Um Mundo Especial, inspirado no cotidiano do filho autista. Quem traz os detalhes dessa obra e promete tocar os corações é a repórter Alexia Schumacher.
4: Olhar o mundo pelos olhos de uma criança é descobrir que a rotina tem cores diferentes. Para o pequeno Kalel, de apenas 3 anos, o cotidiano é repleto de descobertas singulares. Foi observando o filho que a escritora e bibliotecária Raiza Franco decidiu transformar os desafios da maternidade atípica em afeto e literatura. A obra convida o leitor a calçar os sapatos do outro, despertando a empatia desde a infância.
5: O livro nasceu da nossa história, mas eu não queria falar apenas sobre o diagnóstico dele. Eu quis mostrar que toda criança tem sonhos, medos e um jeito único de enxergar o mundo. Aí eu escrevi de uma forma leve, divertida e acolhedora para incentivar a empatia. Espero que as crianças, as famílias, os educadores leiam e compreendam um pouco mais sobre o respeito e a sensibilidade.
4: Para que essa mensagem fizesse sentido na prática, a barreira do papel precisava ser quebrada. O projeto viabilizado pelo Fundo Municipal de Investimentos Culturais, foi desenhado para ser vivido por todos, sem exceção. Os eventos de lançamento contarão com intérprete de Libras, monitores especializados e a distribuição gratuita do e-book e da versão em audiodescrição.
5: A inclusão, ela não podia acontecer só dentro do livro. Precisava estar presente em toda a experiência, né? Por isso que pensamos em acessibilidade desde a criação. Eu espero, de verdade, que o projeto incentive outros eventos culturais a enxergar a acessibilidade como uma coisa essencial e natural, e não como um diferencial.
4: O primeiro encontro com o público do livro Um Mundo Especial será no dia 14 de agosto, às 14h, na Associação de Pais e Amigos do Autista, a AMA, um espaço que já acolhe tantas vidas e que agora abre as portas para celebrar o poder que a arte tem de transformar realidades. Quem ressalta a força desse momento é a coordenadora da instituição, Eliana Rodrigues.
6: A literatura é uma ferramenta poderosa para promover a inclusão. Na AMA, entendemos que o acolhimento também acontece por meio da cultura, oferecendo às famílias oportunidades de vivenciar momentos de pertencimento, de participação e valorização das diferenças. Quando a inclusão é pensada desde o início, todos ganham, que passa a conviver de forma mais respeitosa e acolhedora com a diversidade.
4: A segunda sessão de contação de histórias acontece no dia 22 de agosto, às 16h, no Sesc Teatro Prosa. Toda a programação é de graça, porque o afeto, afinal, é uma linguagem universal. Alexia Schumacher para o Primeira Página.
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0: Oi, Amanda, bom dia pra você.
7: Bom dia, Bru.

0: Bruna, Kai, Celso, tudo bem, graças a Deus. Bom dia aos nossos ouvintes.
1: Olha,
0: também.
1: Eu comecei a rádio hoje, eu comecei o programa aqui hoje falando que o dia vai ser lindo.
0: Uhum.
1: Baseado na informação da previsão do tempo.
0: Sim.
1: Eu tô falando do dia físico mesmo, vamos dizer assim, né?
0: Uhum.
1: Do que a previsão diz, que vai ter sol, que vai ser ensolarado, que o céu vai estar azul, que a temperatura vai estar assim, chegando a tanto.
0: Uhum.
1: Porque o dia lindo quem faz somos nós, né?
0: Ah, sim, sim.
2: É o esforço energia, de cada um, né?
0: É verdade.
1: Agora, já tem mais de uma hora que eu não vou na janela olhar como é que tá o tempo lá fora, o dia. Tá lindo mesmo?
0: Tá lindo mesmo, Bruna. Tá lindo mesmo. Inclusive, né, hoje a gente teve uma mínima que subiu. Então, o amanhecer foi um pouco mais quente, mas também não foi. Porque a gente teve uma sensação de 14 dos 17 graus que foram registrados pelos termômetros por causa do vento. Então, assim, né, a gente tem as temperaturas aumentando, mas o amanhecer foi geladinho, pode ter assustado muita gente. Só que agora a gente já tá com 19 graus, com sensação de 19 mesmo. É, o céu aberto, sem nuvens, esse céu bonito, né, que faz a gente ter alegria de viver, ele faz essas temperaturas também caírem mais rápido durante a noite e também subirem mais rápido com o calor do sol. Então essa quinta-feira vai esquentar mesmo e vai chegar até os 29 graus. A noite de hoje também sem nuvens volta a ser mais fresca, como o amanhecer, previsão de 22. E para amanhã a mínima já sobe um pouquinho mais, a gente vai para os 19 graus no amanhecer e o calor também fica mais forte durante a tarde, a gente chega nos 30 graus aqui na capital. Mas com o alerta do IMET, que vale a pena a gente trazer também, para baixa umidade. Isso amanhã, a partir das 11 da manhã. Eles notificaram que vai ser o pior momento para a umidade relativa do ar. Então, para quem já tá planejando curtir o fim de semana, fica aí o reforço, beber bastante água amanhã. Mas até lá a gente volta, atualiza essas informações também.
1: Então tá bom. Uma ótima quinta-feira pra amanhã. Você tá aqui, né?
0: Tô aqui.
1: Ah, então tá bom.
2: Não tô de folga, né? Às vezes a Amanda também
0: vai lá. Não, tô por aqui.
1: Acontece pra todo mundo, pro nosso ouvinte que tá ali e fala, gente, não é que o pessoal que é folgado, não. É a regra da legislação. Trabalhou no feriado, depois tem que folgar. E aqui a gente não para, né?
0: Isso mesmo.
1: A maioria trabalha no feriado, porque alguém pode acabar compensando nesse dia mesmo, então é assim que funciona, a regra trabalhista, ainda bem.
0: Até amanhã,
1: tchau.
2: Valeu.
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2: São 7 horas e 51 minutos,
1: né,
2: é, vamos falar de esporte, porque sabe aquele, o amante do futebol ontem, teve um vazio existencial.
1: Teve,
2: porque não teve jogo
1: folga.
2: Da Copa, é não verdade. Teve jogo da Copa. A pessoa ligou lá, a televisão não achou nada. Meu Deus do céu, a Copa já tá acabando, realmente tá acabando. A gente já chegou às quartas de final da Copa. E aí, Bruna, sabe o que, que é uma curiosidade que tá circulando por aí hoje? Um supercomputador prevê os vencedores das quartas de final da Copa do Mundo.
1: Ah.
2: É o supercomputador Opta, uma tecnologia especialista em análise de dados. Ela projetou, né? Essa tecnologia projetou os favoritos das quartas de final da Copa do Mundo. Segundo ele, tá? Segundo esse computador, França, Espanha, Inglaterra e Argentina são ali, segundo os dados, as seleções que devem avançar para as semifinais. Detalhe, você pode pensar assim, bah, mas o computador só está pegando as seleções maiores, né? Isso é meio que óbvio. Mas aí a notícia traz que a máquina acertou 6 dos 8 classificados para as quartas de final. Anteriormente, inclusive, havia acertado os vencedores de 14 dos 16 jogos. Ah, mas ainda
1: ou
2: assim,
1: seja,
2: eu não confio.
1: Ela tá com um acerto muito grande.
2: É, mas vem aqui, ó. Ah. Eu não confio muito nessa máquina.
1: Ah.
2: Aí, como que ela faz essa análise? Ela analisa simulações, mais de 10 mil simulações. E a plataforma colocou o Paris Saint-Germain, PSG, com 56% de possibilidade de ser campeão da Champions.
1: Da Champions.
2: E o que que aconteceu?
1: Não foi.
2: Não, ele foi.
1: Ah.
2: O PSG foi o campeão da Champions. Então, ou seja, esse computador tá bem hypado, ele tá colocando essa projeção aí dessas 4 seleções, então, classificadas para a semifinal. O computador analisando os dados, vamos ver o que que vai acontecer a partir de hoje, então, com os jogos, não é não?
1: Isso, e aí eu quero dizer que eu vou contra o computador. eu tenho fama de ser teimosa lá na família,
2: nada,
1: viu?
2: Né?
1: Por quê? Porque hoje, 4 horas da tarde, tem França e Marrocos. Jogo transmitido pela TV Morena e pela Rede Globo, tá? 4 horas do nosso horário.
2: Uhum.
1: E aí, eu tenho aqui 5 motivos para o Marrocos acreditar que pode surpreender a França na Copa do Mundo. Essa Copa tem sido a Copa de resultados um pouco diferentes, né? Não quer dizer que as grandes seleções não passaram. Elas passaram até porque chegaram até aqui.
2: Exatamente.
1: Mas não foi fácil.
2: Não, não, não.
1: Né? Em alguns jogos, a França, por exemplo, chegou a pedalar numa situação em que ela era favoritíssima. Então vamos lá.
2: A própria Argentina sofreu bastante,
1: exato.
2: Né?
1: Ah, exato. A Copa do Mundo fez Marrocos se consolidar como uma das forças do futebol atual e bater diversos recordes africanos em mundiais. Então, o Globo Esporte, o GE, reuniu 5 motivos para os marroquinos acreditarem que eles podem surpreender os franceses e avançar novamente para as semifinais.
2: Ah.
1: Sem medo de campeões do mundo. Marrocos deu um recado logo nos primeiros minutos da Copa de 2026. Não se acovardaria perante ninguém, nem mesmo ao pentacampeão Brasil.
2: Isso foi um jogo sofrido, né? Inclusive, a gente saiu atrás do placar, o Brasil foi lá, buscou com o gol do Vini Júnior, mas por muito pouco o Brasil não perdeu o jogo da estreia da Copa pro Marrocos.
1: Isso. Mudança pré-Copa já se provou. Os Leões do Atlas chegaram ao torneio deste ano repetindo o cenário da Copa de 22. Troca de técnico às vésperas do Mundial. Só que a justificativa marroquina para a mudança no comando não poderia ter sido mais acertada e alinhada com o que a seleção vem apresentando nesta competição. Hakimi conhece os franceses.
2: Sim.
1: Né? Nunca garantiu nada, mas ele conhece muito bem o potencial ofensivo e como as principais armas francesas jogam. Então, principal jogador da seleção marroquina, o lateral, jogou por anos com Mbappé e ainda atua ao lado de Dembélé e lá no PSG. Então, isso ele já conhece. Embora a gente conhecesse o Haaland, a gente não conseguiu segurar também,
2: exatamente,
1: né?
2: Exatamente, uma tragédia.
1: Jogadores em ascensão ou já no mais alto nível. Então, se nós temos o Hakimi aí, considerado o melhor lateral direito do mundo, a seleção marroquina tem mostrado que vai muito além da sua estrela nessa Copa. Tem muitos outros nomes, tem outros atacantes que brilham em outras seleções também. E ainda tem um monstro nos pênaltis. E se a partida for para os pênaltis, poucas seleções estão bem servidas quanto Marrocos. E a Cine Bono foi decisivo na última Copa do Mundo contra a Espanha ao pegar as cobranças dos outros adversários e eles acabaram se classificando. Então, eu trouxe aqui 5 motivos, vai de você acreditar ou não que passa nessa.
2: O resultado, Bruno, a gente vai conseguir conferir hoje, a partir das 4 horas da tarde, França e Marrocos, então. É, o jogo às 4 aqui pelo horário de Mato Grosso do Sul, é importante a gente reforçar isso. E onde que eu vou assistir? É só ligar na tela da TV Morena, o jogo vai estar lá ao vivo. E vamos aproveitar então, a gente até trouxe ontem o chaveamento das quartas e final.
1: Ah, tem o jogo da Bélgica hoje também, né?
2: Exatamente. Não, o jogo da Bélgica é amanhã.
1: Hoje é amanhã. Só um?
2: É jogo, hoje é só um. Ó, França e Marrocos hoje às 4 da tarde.
1: Aí começou a espaçar bastante o jogo, né?
2: Exatamente.
1: Verdade.
2: Porque agora tem poucos jogos, inclusive,
1: verdade, Caio.
2: Né? Aí amanhã, dia 10, Espanha e Bélgica. Façam suas apostas. O Celcinho aqui no estúdio disse que vai passar a Bélgica, né, Celcinho? É isso ou não? Você falou que ia ser pênalti
1: ali,
2: né?
1: Jogo
2: equilibrado.
4: Não tem favorito, exato.
2: É
4: difícil.
2: Jogo às 3 horas da tarde pelo horário aqui do estado. Aí no sábado, gente, temos 2 jogos.
1: É.
2: Noruega e Inglaterra, né? Os noruegueses que eliminaram a seleção brasileira nesta Copa vão enfrentar lá Harry Kane, né? Atacante fortíssimo. E a gente vê quem passa.
4: Um dos melhores do mundo. Acho que um dos dois maiores atacantes da Europa estão nessa situação, né?
2: Exatamente.
4: Os dois são ótimos. Ele e o Haaland.
2: 5 da tarde o jogo no sábado. E Argentina e Suíça também no sábado. Às 9 horas da noite a gente vai ver aí o time liderado por Lionel Messi em cima dos suíços para tentar avançar mais uma vez para a semifinal da Copa do Mundo. É, tá, se você for pela lógica, a gente tem que acompanhar esse supercomputador Opta aí, né? Acaba que passa a França, Espanha, Inglaterra e Argentina para as semifinais da Copa do Mundo. Ou seja, façam suas apostas aí, converse bastante, analise os dados e a gente vê o que, que vai acontecer então, Bruna, nessa Copa do Mundo que tá voltando às quartas de final.
1: Muito bem, Tumê. Antes da gente encerrar, vou trazer pela última vez a Vivian Krajewski, que tá no trânsito da cidade. Ela pode trazer mais informações úteis para os nossos ouvintes. Vivi.
5: Oi, Bruna. Eu parei agora na 13 de maio, perto da Fernando Corrêa da Costa. A 13 aqui tá tranquila, viu? Agora o trânsito tá parado, sabe onde? Na rotatória do Refri, ali na Avenida Guri Marques. Então, muita atenção se esta é a sua rota. Na Senador Antônio Mendes Canali também tem lentidão. E na Senador Filinto Miller, em frente ao HU, o fluxo tá lento. Volto com vocês.
1: Valeu, Vivi. Um ótimo dia de trabalho pra você, viu, minha amiga? Vamos nos despedir?
2: Tá na hora, né? Tá na hora. Tomar aquele cafezinho
1: e
2: partir pra mais um dia.
1: Agora vem a segunda jornada da manhã. Aqui a gente já trabalhou bastante, mas tem muita gente que tá começando a rotina. Exatamente. Agora, né? 8 horas da manhã, muitos órgãos públicos começam a funcionar nesse horário, o comércio também,
2: e
1: em algumas regiões.
2: E pra quem tá começando o dia sintonizado aqui na Morena FM, vai começar muito bem informado, porque a primeira página tá terminando.
1: Isso, e a seleção do Celcinho tá pronta, né, Celcinho?
4: Verdade, tem até homenagem no começo.
1: Olha só, eu já até sei pra quem, mas não vou contar não, vou deixar pra ele, tá bom? Então, muito obrigada pela sua audiência, amanhã a gente volta a se encontrar aqui no rádio, não perca, não deixe, não fale. 6h30 da manhã estaremos aqui. Apostos, um ótimo dia pra você.
2: Um beijo, gente, até amanhã.
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1: Bom dia, boa quinta-feira, um pré-sexta, 9 de julho, 21 graus a temperatura, umidade 71%, máxima de 29 graus nesse dia.
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1: E a gente começa a nossa edição de hoje, quinta-feira, 9 de julho, homenageando a Bonnie Tyler, que nos deixou essa manhã. Ela estava internada no hospital desde maio, lá em Portugal, e veio a falecer na manhã dessa quinta-feira, 9 de julho. Para começar o classe, seu grande

0: Morena FM 107.1, são os Paralamas do Sucesso, Vital e Sua Moto, dos primeiros sucessos do Paralamas, né? Olivia Dean, Cool and the Gang, é a nossa homenagem, singela homenagem à cantora Bonitália que nos deixou nessa manhã de 9 de julho. Ela tinha sido internada em maio para um tratamento, né, para uma cirurgia de emergência no estômago. Esteve por coma induzido, teve uma melhora, mas a família dela falou que inesperadamente, né, emitiu uma nota dizendo que inesperadamente ela nos deixou na manhã desse dia 9, deixou essa lacuna, né, essa saudade bacana e essa obra incrível que vai ficar para a história da música de todos os tempos, a voz maravilhosa de Bonnie Tyler. Se calou hoje, mas a obra dela segue pela eternidade.
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0: Morena FM, 8 horas e 17 minutos.
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0: Hora de informação com a Vivian Krajewski. Bom dia, Vivian.
2: Oi, Celso, bom dia para você. Um ótimo dia aos nossos ouvintes. O trânsito tá intenso agora na Euler de Azevedo, bem perto da rotatória com a Ernesto Geisel. A rua Júlio Baroni também tá com um ponto de retenção bem ali no cruzamento com a 14 de julho. A Avenida Afonso Pena, nesse momento, está com trânsito intenso desde a Praça Ari Coelho até ali a Rua Bahia. Isso no sentido... ali no sentido shopping. Agora eu vou falar para você, na Rua Bahia, bem perto ali da 7 de setembro, além do fluxo tá pesado, tem um carro parado na pista. E para você que tá na Avenida Ricardo Brandão, toda a extensão da via tá lenta no sentido centro, e para quem tá indo no sentido Câmara Municipal, tá pior ainda, tá bem carregado. Ali na Joaquim Murtinho, o maior fluxo neste momento tá em frente ao terminal Hércules Maimone. Celso.
0: Obrigado, Vivi. Que quinta-feira brava no trânsito, hein?
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0: Morena FM 107.1 da Auto Pessoa. Fazia tempo que você não via essa, né? Fechando a nossa sequência de músicas do Classe Executiva, que contou também com Billy Joel e com Dire Straits.
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0: Oceano FM 8:35.
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0: Essa música tem uma história interessante. Ela foi lançada pelos Everly Brothers em 1957. Ela conta a história de um casal de adolescentes que escondidos foram ao cinema assistir um filme e acabaram dormindo e perdendo o horário do toque de recolher, né? Era uma época de muitas exigências, era uma época muito conservadora. E aí, essa música conta essa história do casalzinho de adolescentes que acabou dormindo. Só que na época, quando ela foi lançada, alguns donos de rádio interpretaram isso como se fosse uma música com segundas intenções e acabaram proibindo que ela fosse tocada porque achavam muito pesado o tema, sendo que era uma coisa muito simples, muito ingênua, mas o conservadorismo da época acabou a proibindo. Mas também, em 1981, teve um concerto do Simon e do Garfunkel no Central Park, Nova York, que eles gravaram uma versão ao vivo dessa canção, que é a que você confere aqui. Ela foi lançada em 82. Clássico de hoje, Wake Up Little Susie, nosso destaque da programação musical.

Panda FM 107.1. Spanda Bolê. Only When You Leave, fechando mais uma sequência de músicas de classe executiva. Blonde, e o nosso destaque de hoje, Simon & Garfunkel, Wake Up Little Susie. A gravação incrível, né? Imagina, no Central Park, Simon & Garfunkel. Ah, que maravilha. Muito bom. 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

0: Morena FM, 8 horas e 49 minutos.
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3: Olá, ouvinte da Rádio Easy, seja muito bem-vindo ao Música e Vinho de hoje. A nossa taça de conhecimento da vez é sobre a uva branca Gewürztraminer, uma uva de pele rosada, e seus vinhos são extremamente aromáticos. Tem grande destaque na Alemanha e na região francesa da Alsácia, onde acredita-se ser a sua terra de origem. O nome Gewürztraminer se traduz na palavra temperado, pelo fato dos vinhos desta uva serem ricos em aromas de tempero, em especial especiarias, além do toque frutado. Como esta variedade amadurece rapidamente, existe uma preferência por produzi-la em locais com clima ameno, pois em locais mais quentes, seus vinhos perdem a esperada qualidade. Para harmonizar este vinho, recomendo um camarão ao molho curry ou outros pratos com uma leve picância. Este vinho irá acentuar os sabores e mostrar por que tem os vinhos mais aromáticos do mundo. E que tal deixar a sua sugestão de tema para o Música e Vinho? Pode registrar lá no meu Instagram. Anote aí, @jonas.sommelier. E agora, fique com o som de Ana Vilela, Trem Bala.

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Fleetwood Mac com Everywhere, aqui no Classe Executiva. Fechando a nossa primeira hora, agora às 8h57, roupa nova. Vou livre.

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FM 107.1, essa é a sua Rádio Luiz, esse foi o Lulu Santos, né? Luiz Maurício dos Santos com Assim Caminha a Humanidade. Daft Punk e Phil Collins também marcaram presença aqui no nosso bloco musical, cheio de música boa de classe executiva. Essa música foi tema de abertura há muito tempo, né? Da Malhação, foi essa, né? Dá uma saudade, ah, como eu gosto de Malhação, também gosto muito de TV, gosto muito de cinema. 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

0: Morena FM 107.1, a sua rádio Easer, Razer com o Olamu. No Classe Executiva ouvimos também Abba, Djavan e Elvis Presley. Todo mundo acompanhando a gente cedinho aqui na nossa programação Classe Executiva. Cedinho em termos, né? O dia tá correndo faz horas, você já tá aí no pique do trabalho, do dia a dia, das correrias que fazem parte da nossa rotina, né? Um ótimo dia para você e tá na hora da gente saber informação relevante para nossa manhã.
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0: De volta, Vivian Krajewski. Bom dia mais uma vez, Vivian.
3: Oi, Celso. Bom dia para você mais uma vez. Bom dia a todos. A Anvisa atualizou as regras para as vacinas contra a Covid-19 no Brasil. A nova norma define quais variantes do coronavírus devem fazer parte dos imunizantes e também estabelece novos critérios para a aprovação das vacinas atualizadas. A medida tem como objetivo manter a proteção da população diante da evolução do vírus. As vacinas produzidas com a formulação anterior ainda poderão ser utilizadas por até 9 meses, permitindo uma transição gradual para as novas versões. Já já tem mais Morena News.
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10: Olá, tudo bem? Eu sou o Paulo Vaz e está no ar mais uma edição do sucesso que você não esquece. Existem músicas que nascem para serem eternas, principalmente quando elas estão ligadas a um bom filme. E esta canção personifica as esperanças e sonhos da juventude sobre um mundo ideal de amor e alegria. Foi especialmente composta por Harold Harlan, e a letra é de Harbour, para mostrar os talentos de Judy Garland no filme O Mágico de Oz, de 1939. Posteriormente, a canção acompanharia a atriz durante sua vida. Em todas as suas aparições públicas, ela era solicitada a cantá-lo. Outro grande clássico da música mundial é a belíssima What a Wonderful World, que ficou conhecida na magistral interpretação de Louis Armstrong, gravada em 1967. Em 1993, o cantor americano nascido no Havaí, Israel Kamamau Olei, dá uma nova roupagem para esses dois grandes clássicos, introduzindo o estilo bem tradicional havaiano. Infelizmente, Israel faleceu em 1997 com 38 anos, devido a problemas respiratórios causados pela obesidade mórbida. E agora, no sucesso que você não esquece, Israel Kamamau Oli, no medley com as duas inesquecíveis canções, Somewhere Over the Rainbow e What a Wonderful World.
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0: Morena FM 107.1, os Beatles, Hard Day's Night. No Classe Executiva, que continua já depois do nosso alto desempenho. 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
2: Nelson Mandela passou 27 anos preso. 27 anos é difícil de imaginar o que isso representa. Muitas pessoas seriam revoltadas, outras desistiriam. Mas Mandela fez algo diferente. Ele continuou estudando, continuou aprendendo, continuou se preparando. Mesmo sem saber quando voltaria a ser livre. Quando finalmente saiu da prisão, estava pronto para liderar um país. Essa história traz uma reflexão importante. Nem sempre conseguimos escolher as circunstâncias, mas podemos escolher o que fazemos dentro delas. Tem gente que transforma dificuldades em desculpas. Outras transformam dificuldades em treinamento. A pergunta é simples. O que você está fazendo com os desafios que a vida colocou diante de você? Porque o que parece atraso hoje pode estar sendo preparação para algo maior amanhã. Isso é alto desempenho.
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na FM 107.1, encontro de clássicos vai se encerrando nessa edição do Classe Executiva, mas já continua com o Viva Easy com a Bela Noite. Valeu pela pré-sexta. A sexta vai ser melhor ainda, tenho certeza. Faça uma grande pré-sexta para já começar a sexta-feira ainda melhor. Obrigado, viu, pela sua audiência, companhia e amizade através das ondas do rádio. A gente não se vê, mas a gente se fala todos os dias. Abraço, até amanhã, 5 da manhã.

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3: Entrando no ar mais uma edição do nosso Viva Easy, eu, Vera Loio, vou com você até o meio-dia. Você participa com a gente pelo 99941-0107. Depois do Classe Executiva, vamos então de Viva Easy, abrindo já com Eric Carmen, Hungry Eyes.

George McRae com Rock Your Baby aqui na programação do Viva Easy. 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Antes, America com Sister Golden Hair. Daqui a pouco tem Cliff Richard, Zaz e muito mais. Continue com a gente.

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0: Bonnie Tyler aqui na nossa programação, no nosso Viva Easy, claro, né? Ela, essa artista que com certeza é inesquecível, né? Cantora galesa Bonnie Tyler, conhecida mundialmente pelo sucesso Total Eclipse of the Heart, morreu aos 75 anos. Ela estava internada em Faro, no sul de Portugal, desde 30 de abril, onde passou por uma cirurgia de emergência para tratarem uma perfuração no intestino e permaneceu em coma induzido. E a morte da artista foi confirmada pela família. Tyler, então, tinha 75 anos e marcou a história da música pop, do rock, com a sua voz rouca e potente, que a gente sempre ouve e vai continuar ouvindo por aqui na nossa programação, na programação da sua rádio Easy.
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0: I Love, já um pouco aí no clima do rock, né? Porque já já nós temos o Drops do Easter Rock and Roll aqui na programação e agora temos mais uma edição do Morena News, falamos com Vivian Krajewski.
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0: Oi Vivian, bom dia para você.
2: Oi Vera, bom dia para você, um ótimo dia a todos. O governo federal autorizou a nomeação de mais 159 aprovados no Concurso Público Nacional Unificado, o CNU, conhecido como Enem dos Concursos. As vagas são para os cargos de analista em tecnologia da informação e analista técnico de políticas sociais, ambos de nível superior. A autorização foi publicada no Diário Oficial da União e representa mais uma etapa no processo de convocação dos aprovados. O governo ainda não divulgou os nomes dos candidatos que serão chamados. As nomeações dependem da existência de vagas e da disponibilidade orçamentária. Já já tem mais Morena News.
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0: Caetano Veloso, Lua e Estrela, e agora a linda mensagem do Pense Nisso.
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Supere-se. Conta uma antiga fábula que um camundongo vivia angustiado com medo do gato. O mágico teve pena dele e o transformou em gato. Mas ele ficou com medo do cão e o mágico o transformou em pantera. Então ele começou a temer os caçadores. A essa altura o mágico desistiu. Transformou-o em camundongo novamente e disse: "Nada que eu faça por você vai ajudá-lo, porque você tem apenas a coragem de um camundongo." É preciso coragem para iniciarmos um novo projeto ou meta de vida. Mas saiba que coragem não é a ausência do medo, mas sim a capacidade de avançar, apesar dele, caminhar e enfrentar as adversidades. Costumamos permitir que o medo, as preocupações e as inseguranças dominem e definam as nossas vidas. Permitimos que nos roubem os sonhos, a esperança e as nossas ilusões mais apreciadas. Há momentos em nossas vidas que nos sentimos inseguros demais, incapazes de reagir aos problemas e muito fracos para superarmos os obstáculos. Todavia, é preciso ter coragem para enfrentarmos os nossos temores. E na vida, muitas vezes, é necessário corrermos alguns riscos para que consigamos evoluir. Precisamos correr o risco de sair machucados, de enfrentar a rejeição ou mesmo de falhar. Quando decidimos evoluir, muitas dificuldades e o medo da mudança vêm. Dizer adeus e sair do seguro é assustador, mas avançar contra todos os medos é evoluir e amadurecer. Nesse tempo tão imediatista que vivemos, o temor tem sido um dos grandes potencializadores das crises emocionais. A todo momento somos cercados por críticas, cobranças, competitividade, que nos colocam numa posição exaustiva de comparações e aguça as nossas inseguranças, tornando-nos propensos a absorver sensações e dúvidas que não nos pertencem. Somente nós podemos enfrentar e eliminar das nossas vidas esses temores que nos atrasam. Eles não vão simplesmente desaparecer de uma hora para outra. É você que vai ficar mais forte, com mais autoconfiança, mais segurança e com os demais recursos necessários para progredir em suas tarefas e projetos. Sabe, a evolução requer tempo e maturidade. Então, não fique ansioso, ansiosa, achando que é um processo rápido e fácil. O importante é não deixar que sua vida se esconda atrás das suas inseguranças. Não se permita entregar ao medo. Supere-se todos os dias. Só assim fará suas conquistas ter valor. Pense nisso, mas pense agora.

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1: A música da vida de hoje é com Trey Chapman, Baby Can I Hold You?

0: Tracy Chapman, Baby Can I Hold, encerrando muito bem o nosso Viva Easy desta quinta-feira. Seguimos por aqui e agora temos no ar, na hora do almoço, seu melhor acompanhamento.
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0: Seja bem-vinda e bem-vindo para você que já está com a gente. Vamos seguindo então com Na Hora do Almoço. E para você que acabou de sintonizar, excelente almoço, sabendo aí que será acompanhado das melhores músicas.

0: Guilherme Arantes aqui na nossa programação com pedacinhos. Nós temos agora informações do nosso trânsito. Falamos com Vivian Krajewski.
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0: Olá, Vivian, bom começo de tarde para você.
2: Oi, Vera, um ótimo início de tarde para você também e para todos. Tem trânsito intenso agora na Joaquim Murtinho, bem no cruzamento com a Padre João Cripa e também na 15 de novembro, em frente à Praça Ari Coelho. Outro ponto que está complicado é a Rua Bahia, em uma grande extensão da via. E a Avenida Madrid tem um trecho também que está, assim, com alto fluxo, bem no cruzamento com a General Nepomuceno da Costa. Vera.
0: Ok, Vivian, muito obrigada.
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0: Baby Consuelo, a nossa brasileiríssima aqui com um Awe com você, encerrando este bloco musical. 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

Berlin Take My Breath Away aqui na nossa programação e tá rolando promoção, está no ar a promoção Seleção Musical da Morena FM. 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

0: Ó, o Jarro com Morning, fechando bem a nossa primeira hora do Na Hora do Almoço. Um gostinho aí do que será a segunda hora da nossa programação, ainda com muito sucesso, né? Aliás, sempre. A gente abre com James Taylor, Bee Gees, Crowded House, tudo isso no primeiro bloco musical da segunda hora do Na Hora do Almoço. Excelente começo de tarde para você que já almoçou.
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1: Nelson Mandela passou 27 anos preso. 27 anos é difícil de imaginar o que isso representa. Muitas pessoas seriam revoltadas, outras desistiriam. Mas Mandela fez algo diferente. Ele continuou estudando, continuou aprendendo, continuou se preparando. Mesmo sem saber quando voltaria a ser livre. Quando finalmente saiu da prisão, estava pronto para liderar um país. Essa história traz uma reflexão importante. Nem sempre conseguimos escolher as circunstâncias, mas podemos escolher o que fazemos dentro delas. Tem gente que transforma dificuldades em desculpas. Outras transformam dificuldades em treinamento. A pergunta é simples. O que você está fazendo com os desafios que a vida colocou diante de você? Porque o que parece atraso hoje pode estar sendo preparação para algo maior amanhã. Isso é alto desempenho.
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0: ABBA, The Winner Takes It All, na hora do almoço, no ar até logo mais às 14h. E agora nós temos informação, falamos com Vivian Krajewski.
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0: Olá, Vivian, boa tarde para você novamente.
2: Oi, Vera, boa tarde mais uma vez para você e para todos. As inscrições para o concurso da Marinha terminam neste domingo. São 400 vagas para candidatos, concurso técnico de nível médio em áreas como administração, saúde, mecânica, eletrônica e telecomunicações. Podem participar homens e mulheres com idade entre 18 e 25 anos, desde que atendam aos requisitos do edital. A taxa de inscrição é de R$ 75 e pode ser paga até 13 de julho. As provas estão marcadas para 27 de setembro. Já tem mais. 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

Sir Rod Stewart aqui na nossa programação com o sucesso Tonight is the Night, encerrando este bloco. Já já temos as últimas do Na Hora do Almoço e a sua participação que continua por aqui, porque daqui a pouco também tem o Júlio Arruda com a gente, né? No 999410107. Laura, um beijo para você, obrigada pela sua participação. Quem mais

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Flávio Venturini com a Nacional Espanhola. Vamos para a última de hoje do Na Hora do Almoço, que é com Benjamin Orr, Stay the Night. Adoro essa música. E já dando boas-vindas para o Júlio Arruda, que está chegando em instantes com sequência de classe. Aproveite a sua quinta-feira, cuide-se e até amanhã.

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2: Que bom estar com você mais uma vez. Hoje é quinta-feira, 9 de julho de 2026. E aí, como é que tá a sua quinta pré-sexta? Mas o final de semana que tá chegando, não é mesmo? Que a sua semana esteja excelente, de muita paz, muita saúde, muitas conquistas. Eu sou o Júlio Arruda e depois da Vera Loia nós vamos juntos até às 5h30 da tarde. O nosso Sequência de Classe já está no ar. Começamos o Sequência de hoje com Beach Boys, California Dreaming.

Camila Cabello com Young Thug Havana, aqui no nosso Sequência de Classe. E aí, como é que tá a sua tarde de quinta-feira, 9 de julho? Tudo bem? Tudo easy por aí? Que prazer ter a sua audiência, a sua interatividade. Big in Japan com Alphaville, Rita Lee, Beach Boys também passaram por aqui neste primeiro bloco do Sequência de Classe, que tá só começando e vai até as 4. Vamos juntos? Já já tem Whitesnake e um grande sucesso pra gente recordar, matar saudades.

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Os vocais do Samuel Rosa na banda Skank, os mineiros do Skank com algo parecido. The Calling, Wherever You Will Go, Wherever You Will Go, aí sim. Whitesnake, Is This Love. Linda canção, né? Todo romantismo pra recordar momentos muito especiais. Com certeza essa música foi trilha sonora de muitos romances, muitas paixões, né? 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

Que dueto fantástico, hein? O George Michael com Elton John, Don't Let the Sun. Que linda essa música, né? Don't Let the Sun Go Down on Me. Luke Combs, Fast Car, também passou por aqui. É o penúltimo bloco da hora 2 da nossa programação, 999410107. É sempre um prazer receber a sua mensagem, bater esse papo gostoso, descontraído em nossas tardes, que são interativas, informativas e musicais, sempre aqui na nossa Rádio Easy. Já já tem mais sucessos, já voltamos com a Gal Costa e o Caetano Veloso. Linda canção, é daqui a pouquinho.

0: 15 para as 3.
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Ouvimos os vocais do Morten Harket na banda norueguesa do A-ha, Crying in the Rain, Pretenders, I'm Not in Love. Para fechar a primeira hora do Sequência de Classe desta quinta-feira, 9 de julho. Já tem mais aqui na programação.

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Essa versão da música do George Benson, Give Me The Night, ficou sensacional, né? Hank Crawford, para fechar mais um bloco do nosso sequência. Ouvimos ainda Man At Work com os vocais do Colin Ray, It's A Mistake. Tears For Fears também passou por aqui. 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Já já tem mais sucessos na nossa programação nessa tarde de

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Essa é pra matar muitas saudades. Always something there to remind me com Naked Eyes. Sempre há algo lá pra me lembrar. É, quando as coisas são marcantes, são assim, inesquecíveis. E a gente sempre lembra, principalmente quando são conectadas com músicas. Aí relembramos momentos, pessoas, lugares, fatos marcantes e inesquecíveis conectados com a melhor música. Propaganda com Duel e também Jota Quest foram atrações neste bloco. Já já vamos atualizar as informações. Tem mais uma edição do nosso Morena News.

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0: Quem traz as informações é a nossa repórter Alexia Schumacher. Boa tarde.
2: Olá, boa tarde para você e a todos. A Agência Nacional de Vigilância Sanitária, Anvisa, definiu novas regras para as vacinas contra a Covid-19 no Brasil. Os imunizantes deverão ser adaptados para acompanhar as variantes mais recentes do SARS-CoV-2, vírus causador da doença, assim como é feito com a vacina da gripe todos os anos. As vacinas com formulações anteriores, incluindo aquelas já produzidas ou distribuídas no país, não precisarão ser descartadas imediatamente. Elas poderão ser usadas por até 9 meses após a aprovação da atualização pela Anvisa. Segundo a agência, a atualização da composição busca aproximar os imunizantes das versões do vírus que estão circulando no momento, ajudando o sistema imunológico a reconhecer essas variantes. Esse processo não significa que as vacinas anteriores deixaram de funcionar, mas que a resposta das novas vacinas tende a ser mais eficiente para as variantes mais recentes. Já já tem mais Morena News.
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0: prazer em ouvir Rádio Counting Crows. Mr. Jones, para fechar o penúltimo bloco do nosso sequência de classe de hoje. Ouvimos ainda Eric Clapton com Laila. Já já tem mais sucessos para você e o Paulo Vaz vai trazer uma história bem interessante do sucesso que você não esquece. 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Morena FM 15 para as 4.
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1: Olá, fã, tudo bem com você? Hoje nós vamos falar de um clássico de uma das mais incríveis bandas da década de 80, o The Police. Formado em Londres, o grupo ficou conhecido pela sonoridade particular que carregava influências do jazz, do reggae e do punk. São donos de sucessos como Roxanne, Message in a Bottle e muitos outros.

0: marca bem o momento vivido por ele na época. O cantor vivia uma situação amorosa um tanto conturbada. Recém-separado da primeira esposa, a atriz Frances Tomilty, ele engatou um relacionamento com a vizinha do casal, mas as memórias da ex-mulher permaneciam vivas em sua mente. Aproveitando a tranquilidade de um retiro junto com os membros da banda, Sting começou a colocar no papel suas ideias fixas e as transformou em versos que falavam sobre uma paixão obsessiva.
1: A letra dela fala sobre ciúmes, possessão e vigilância. Por um lado, é uma bela canção de amor, mas debaixo de sua pele vive um personagem repugnante e egoísta.
0: Contudo, por ter palavras e acordes simples, a música ficou mais atrativa, escondendo a sua ambiguidade através de uma doce melodia que logo ganhou o mundo como sendo mais uma canção de amor. Recebeu prêmios dos críticos, como o Grammy de 1984, marcando The Police em toda a sua história musical. E se tornou mais um sucesso que você não esquece.

Em 1984, um ano depois do lançamento do álbum Synchronicity, os integrantes anunciaram o fim da parceria após divergências criativas. Eles ainda se reuniram em 2007 para uma turnê em comemoração aos 30 anos da banda. Porém, essa foi a última aparição pública do grupo. Gostou? Eu sou Paulo Vaz e este foi mais um sucesso que você não esquece. Até a próxima edição. Bye, bye. 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

0: A nossa viagem do Sequência de Classe desta quinta-feira está terminando, edição do dia 9 de julho. Ouvimos Opus com Life is Life, Dancing in the Moonlight com o Top Loader e também Every Breath You Take, The Police, no sucesso que você não esquece. O nosso Sequência de Classe volta amanhã às 2 da tarde.
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0: Muito bem, preparem as xícaras e as emoções. É hora de tomar aquele cafezinho delicioso com aquele aroma aconchegante, especial na nossa tarde de quinta-feira e curtir uma bela playlist musical. Já está no ar, A Hora do Café.
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0: E a primeira de hoje é o Marvin Gaye com a Temptation.

com Segundo Sol. Foi o primeiro bloco apenas do nosso A Hora do Café. Ouvimos ainda Chicago com If You Leave Me Now. Fez parte também deste primeiro bloco Freedom Orchestra com Sunday Morning. Marvin Gaye com Tantiero. Ain't No Mountain High Enough foi a primeira da nossa Hora do Café dessa super quinta-feira. Já já eu trago para você o nosso destaque. Tem a música do dia.

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2: Wake Up Little Susie não é originalmente uma música do Simon & Garfunkel, mas sim um grande sucesso de Everly Brothers, lançado em 1957. A famosa dupla folk a incorporou em seu repertório como uma grande homenagem aos seus ídolos, imortalizando a canção na turnê The Concert in Central Park. Nosso destaque é a nossa música do dia, Simon & Garfunkel com Wake Up Little Susie.

0: Sucessos dos Paralamas do sucesso Romance Ideal. Ouvimos ainda Journey com Don't Stop Believing. Simon & Garfunkel foi o nosso destaque, a nossa música do dia. Fique ligado, já já mais uma edição do Morena News. Morena FM 4:32.
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0: De volta com mais informações, a nossa repórter Alexia Schumacher, mais uma vez, boa tarde.
2: Olá, mais uma vez para você e a todos. Perfumes importados, eletrônicos, roupas, calçados, brinquedos e acessórios com preços abaixo do mercado estarão à venda amanhã e no sábado aqui na capital. Os produtos fazem parte do primeiro Bazar Solidário entre Amigos, que reúne mercadorias encaminhadas pela Receita Federal, além de peças de artesanato produzidas por instituições beneficentes. Toda a renda arrecadada será destinada a 17 instituições que desenvolvem trabalhos nas áreas de assistência social, saúde e inclusão, como o Hospital de Amor, a Fraternidade Sem Fronteiras e a Associação de Pais e Amigos do Autista. O bazar começa às 8 da manhã e vai até às 5 da tarde, tanto nesta sexta quanto no sábado. O local é o estacionamento de um supermercado que fica na Avenida Ricardo Brandão, número 6560. Daqui a pouquinho eu volto com as informações do trânsito e às 5:30 a gente acompanha mais conteúdos no Happy Hour. Até lá!
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Regressamos ao ano de 1987, Van Lins, Iluminados. Essa música fez parte da trilha sonora da novela Direito de Amar, que foi exibida pela Rede Globo em 87. E o Lauro Corona e a Glória Pires eram os protagonistas, né? Viveram um casal nesta novela. Ouvimos ainda neste bloco Sinéad O'Connor com Nothing Compares to You. Já voltamos para fechar mais uma hora da nossa programação. Tem o último bloco da hora 4.

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4: Vicky, você já ouviu falar de Pirenópolis? Sou Delendressa.
5: Eu, Áureo Rigoni.
4: E este é o Som da Viagem. No episódio de hoje da série Locais Charmosos para Visitar, vamos te contar o que este destino do Centro-Oeste tem.
6: No estado de Goiás, está a 150 quilômetros de Brasília e 130 quilômetros de Goiânia. Com fácil acesso em carro, é tranquila e ao chegar, começa a revelar a sensação de voltar ao tempo.
4: Com altitudes variando entre 650 e 1.400 metros. O ponto mais alto é o Pico dos Pirineus, cujo nome foi inspirado nas montanhas que separam a França e a Espanha. Chique, né? Em 1890, passou a ser chamada de Pirenópolis, homenagem à Serra dos Pirineus que circunda a cidade.
6: Fundado no século XVIII, durante o ciclo do ouro, preserva seu centro histórico com ruas de pedra, casarões coloniais coloridos e igrejas que contam parte importante da história do Brasil.
4: Comece o dia visitando a Igreja Matriz e explorando as lojinhas de artesanato típico, inspirados na cultura do Cerrado. Tudo feito com identidade e tradição.
6: No almoço, Pirenópolis surpreende pelos sabores tradicionais da culinária, como o empadão goiano, a galinhada com pequi, a matula e as panelinhas, resgatando receitas que atravessam gerações e encantam pelo sabor caseiro.
4: Ainda na esfera gastronômica, experiências em até 30 minutos do centro, queijarias, vinícolas e cervejarias artesanais. E convenhamos que degustar queijos premiados, vinhos ou cervejas locais ao pôr do sol é uma experiência que transforma o dia em uma lembrança inesquecível, não é mesmo?
6: Mas se preferir natureza pelo relevo, há diversas cachoeiras de águas cristalinas, perfeitas para um banho refrescante.
4: Dica o Som da Viagem. Curte descobrir a cultura local? As cavalhadas acontecem durante a festa do Divino Espírito Santo, entre maio e junho. No domingo e na segunda-feira de Pentecostes, um espetáculo de uma tradição.
6: Quer saber mais? Acompanhe arroba o Som da Viagem na rádio, YouTube e redes sociais. Enquanto isso, busque o seu próprio recanto e aproveite o seu dia. Faça valer a pena.

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Estamos encerrando mais uma hora da nossa programação. The Hollies com Stop in the Name of Love. I Saw the Light com Todd Rundgren e Michael Jackson com Paul McCartney. Trabalho lá no início dos anos 80. Muito legal, né? Rendeu grandes músicas como essa, The Girl Is Mine. 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Já já voltamos para começar a última meia hora do nosso A Hora do Café, edição desta quinta-feira, dia 9 de julho.

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Um alô muito especial para você que liga e se liga com a gente todo dia, o tempo todo. Fechamos o penúltimo bloco do nosso A Hora do Café. Paul McCartney, Take It Away. Ouvimos também neste bloco, na verdade o primeiro, no bloco da hora 5, né? OMD com Forever Live and Die, Stars, Simple Red e Dire Straits. 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Está dirigindo pelas ruas de Campo Grande? Fique atento, já tem informações do trânsito.

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0: De volta com informações do trânsito, a nossa repórter Alexia Schumacher. Oi, Alexia, boa tarde novamente.
2: Boa tarde mais uma vez para você, Júlio. Boa tarde a todos. E o trânsito começou a ficar mais carregado. Vou falar sobre alguns pontos que já está naquelas condições em que aquele condutor que está com pressa ou algo mais urgente deve já procurar uma rota alternativa. Na Avenida Vereador Tirson de Almeida, outro ponto na Avenida Campestre, que também está bem carregada, atravessando aí a Tirson de Almeida, Raquel de Queiroz. E aí a gente volta para a região central. No centro, Rua Bahia é a que está mais lenta entre a Pernambuco e a Rua das Paneiras. Na Espírito Santo, tem um trecho aí, bem próximo à Avenida Amazonas, que o trânsito está parado. Na Ceará, fluxo intenso, assim como na Ernesto Geisel, nas proximidades da região da Esplanada Ferroviária. Na Avenida Calógeras, é próximo onde eu estou agora, também tem trânsito lento e intenso e um grande volume também de veículos neste momento, assim como na Afonso Pena. Mas aí mais próximo da Praça de Coelho, no entorno e entre a Praça do Rádio, nesse trecho aí tem tráfego engarrafado. Outro ponto que começa agora, que você está ouvindo aí esse barulho, começa a aumentar o fluxo, é na Salgado Filho. Neste momento, segue em direção a Afonso Pena, passando aí pela Bandeira, Afonso Pena e passando pelas Bandeiras, direção a Duque de Caxias, um fluxo intenso de veículos pesados, além de, no meio disso tudo aí, motos, né, e automóveis. Então, fica aí a dica para os nossos condutores e ouvintes que estão acompanhando. Esses são os trechos agora que, se você puder evitar, faça isso. Já já eu volto, Júlio, com outras informações do trânsito.
0: Obrigado pelas informações, Alexia.
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0: Kiss.
1: Esse cara aí é o Prince com Kiss. Estamos encerrando mais uma edição do nosso A Hora do Café. Eu desejo a você um finalzinho de tarde muito especial, uma noite agradável. O Edgar Scaff já está posto para comandar o Happy Hour, que vai até às 7h30 da noite. Muitíssimo obrigado por sua audiência e interatividade desde as 14h. A gente se encontra amanhã, sexta-feira, início de final de semana, a partir das 14h. A minha última de hoje, Sad Songs, com Elton John. Tchau, tchau. Até amanhã.

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1: Muito bem, a partir de agora é comigo até as 7:30 da noite. Depois do Júlio Arruda, vamos aí com mais músicas e informações. A partir de agora está no ar o Happy Hour desta quinta-feira, dia 9 de julho de 2026. E vamos aí aos nossos destaques. Olha, Imosul faz apelo à população para reforçar os estoques de sangue que estão em nível crítico. A maior necessidade neste momento é dos tipos O negativo e O positivo. Sessão do Congresso é cancelada e Legislativo não votará nada de relevante até as eleições. Shakira se torna a primeira mulher latina a alcançar 100 milhões de ouvintes mensais, isso no Spotify. E a Bonnie Tyler, hein? Morreu aos 75 anos. Artistas e autoridades usaram as redes sociais para lamentar a morte da cantora do hit Total Eclipse of the Heart. Ainda passam por aqui as informações do trânsito em tempo real, claro, os indicadores econômicos e as emoções do esporte.
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0: 1988, fundada em Londres, na Inglaterra. Sensacional essa banda, que lá em 1988 teve o sucesso 9 AM. Mas essa música veio decolar, o que veio decolar legal do London Beat, que é o nome dessa banda, e a música I've Been Thinking About foi essa, justamente, que você acabou de ouvir, a música que decolou, fez um grande sucesso aqui no Brasil e, claro, em várias partes do mundo aí. Muito bem, chegou o momento das informações. Olha, a Justiça de Mato Grosso do Sul manteve a prisão de 3 investigados na Operação Gutenberg durante a audiência de custódia realizada hoje. Continuam presos a empresária Rosana Paroski Jafar, a empresária Jéssica Duarte Burgat e o ex-prefeito de Fátima do Sul, Eronivaldo da Silva Vasconcelos Júnior. Os três fazem parte do grupo de 12 pessoas presas na Operação do GAECO, que inclusive está investigando, né, um esquema de fraude aí na compra de livros. Segundo o Ministério Público de Mato Grosso do Sul, os contratos sob investigação somam mais de 27 milhões de reais. As investigações apontam que servidores da área de saúde condicionavam a autorização de exames, cirurgias e vagas em hospitais da rede estadual à compra de livros vendidos pelo grupo investigado. Olha, em nota, a defesa de Eronivaldo da Silva Vasconcelos Júnior afirmou que ainda não teve acesso à íntegra do processo nem aos fundamentos da decisão e, por isso, considera qualquer manifestação prematura. Já as defesas de Rosana Paroski Jafar e Jéssica Duarte Burgat não foram localizadas. Bom, a gente segue para o primeiro break aí, já de volta.
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0: Morena FM Rádio Wiz é original de Campo Grande, No Doubt, It's My Life, a música do Talk Talk. Uma versão mais dançante, digamos assim, ficou legal, ficou bacana. Olha, e a França tá aí, ó, faltando uns 3 minutos para encerrar o jogo, vai despachando, né? O Marrocos tá 2-0 para a França. Muito provavelmente será a primeira semifinalista, né? Semifinalista da Copa de 2026. Mas vamos falar da previsão do tempo. Pois é. O fim de semana está chegando e começa também com tempo firme em Mato Grosso do Sul. Amanhã, início, digamos assim, do final de semana, terá sol sexta-feira, sem previsão de chuva. A temperatura em elevação máxima de até 32 graus em algumas regiões de Mato Grosso do Sul. Agora aqui em Campo Grande, os termômetros devem variar entre 20 e 29 graus, com sol entre poucas nuvens. Já no sábado, o tempo continua estável na maior parte do estado, mas a aproximação de uma frente fria pode provocar pancadas isoladas de chuva no sul de Mato Grosso do Sul, a partir do período da tarde. Bom, a recomendação é redobrar a hidratação, porque a umidade relativa do ar está caindo vertiginosamente, já que a umidade está baseando aí na base de 50, 40% aqui no estado de Mato Grosso do Sul, e aqui em Campo Grande não é diferente, né? Lógico, na capital. Nós seguimos com o intervalo bem rápido, já de volta.
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Aquela chegadinha lá na Era Disco com Stephanie Mills. Never knew love like this before. Sensacional, hein? Muito boa essa música. Olha, o Hemosul faz um apelo à população para reforçar os estoques de sangue que estão em nível crítico. A maior necessidade nesse momento é dos tipos O negativo e O positivo. Mas doações de todos os tipos sanguíneos, claro que são bem-vindas. Para doar é preciso estar em boas condições de saúde, ter entre 16 e 69 anos. Olha, menores de idade precisam de autorização dos responsáveis. É bem isso aí, né? É pesar pelo menos 51 quilos e apresentar um documento oficial com foto. Aqui em Campo Grande, o Hemosul coordenador funciona ali na Avenida Fernando Correia da Costa, 1304. A doação é rápida, segura e pode salvar até 4 vidas. Quem puder, faça esse gesto de solidariedade.

0: aqueles que faziam sucessos eram esses aí. Kid de Abelha, os Abóboras Selvagens e o Léo Jaime, a Fórmula do Amor. Olha, o Congresso Nacional entra na reta final antes do recesso com a pauta praticamente parada. A sessão desta quinta-feira foi cancelada por falta de acordo entre os líderes. Com isso, projetos importantes como a PEC da Segurança Pública, o fim da escala 6x1, a regulamentação da exploração de terras raras e a indicação do novo ministro do STF devem ficar aí para depois do recesso e muito provavelmente após as eleições. Bom, nos bastidores, o clima entre o governo e o presidente do Senado, Davi Alcolumbre, continua dificultando o avanço das votações.
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0: E vamos falar agora com Alexia Schumacher. Boa noite, Alexia. Alô, Alexia, boa noite. Alexia, pode falar. Acho que a Alexia está sem o retorno lá. Então a gente segue com o intervalo. Daqui a pouquinho a gente volta.
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0: 6:29, você está na Morena FM Rádio Easy, curtindo Happy Hour, músicas e informações até as 7:30 PM. Kenny Loggins, Danger Zone. Agora sim, vamos falar com Alexia Schumacher.
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0: Muito bem, vou ver agora com você, Alexia Schumacher, uma excelente noite, vamos lá.
2: Oi, Edgar, boa noite a todos. Para quem segue aí em direção a Guri Marques, entrando pela Costa e Silva, onde a gente está agora, olha, muita paciência. Se não tem pressa, pois é, é esse caminho que você está. Se não, mude a rota. Muito congestionado, principalmente entre Afonso Pena, saindo ali a Costa e Silva, que é Calógeras, né? Depois você entra na Costa e Silva, bastante carregada, chegando na rotatória mais ainda. E aí, por conta das fiscalizações, né? Então, ele vai mais lento ainda. Chegou ali, trava. E é assim que está a situação aqui na rotatória da Avenida Costa e Silva. Guri Marques também apresenta trecho lento, que seguindo aí para os bairros, lá no centro, Marechal Rondon, aliás, Marechal Deodoro, pontos de lentidão, Fernando Corrêa da Costa, apesar de ter várias pistas bem largas, também tem retenção em alguns pontos. Outro ponto também, para o condutor puder, se ele puder, evite, é a Rua Bahia. Trânsito totalmente carregado entre Afonso Pena e a Mato Grosso. E a Ceará não está diferente. Muito lento nos principais cruzamentos, como Antônia Maria Coelho e também a Avenida Mato Grosso. E o que falar da Eduardo Elias Aram para quem está indo para lá agora? Prepare a paciência, porque o trânsito por lá também está complicado. Vou ficando por aqui. Amanhã a gente volta com outras informações do trânsito. Desejo a vocês uma ótima noite e até lá.
0: Até lá, obrigado pelas informações.
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0: Muito bem, vamos lá para os nossos indicadores econômicos. Você que vai ligado aqui, uma boa noite. Olha, o mercado financeiro opera mais calmo hoje, refletindo um leve otimismo dos investidores após o presidente Donald Trump assinar um possível acordo com o Irã. Apesar dos novos ataques na região do Estreito de Hormuz, os preços do petróleo subiram de forma moderada nesta manhã. No cenário nacional, a primeira prévia do IGPM de julho trouxe alívio para a inflação, registrando queda de 0,39%. Cotações, o dólar fechou em queda nesta quinta, recuando 0,50%, cotado a R$ 5,12. O Ibovespa, o principal índice da Bolsa de Valores brasileira, lá em São Paulo, a B3, subiu 1,22% aos 172.742 pontos. Já o euro caiu 0,48%, cotado a R$ 5,85 para venda.
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0: volta no 20 para as 7, Lindsay Buckingham, Trouble. Muito boa música aí pra você. Obrigado aí pelas pessoas, né? Você fã, tá mandando a sua mensagem aqui no nosso WhatsApp 999410107. E a Shakira, hein? Pois é, a Shakira acaba de alcançar mais um feito histórico. A cantora colombiana se tornou a primeira artista latina a ultrapassar a marca de 100 milhões de ouvintes mensais no Spotify. O recorde chega em um momento especial da carreira dela, né? Impulsionado aí pelo sucesso de Dai Dai, inoficial da Copa do Mundo de 2026, e também pelo álbum Las Mujeres Ya No Lloran. É isso? É, que não chora, tá bom. Vencedor do Grammy Latino. Com o novo marco, Shakira entra para o grupo dos artistas mais ouvidos do planeta e reforça a força da música latina no mercado global. Um recorde que consolida uma carreira de mais de 3 décadas de sucesso. Vamos com o Cerveja para Descontrair?
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2: Tudo bem? Está começando mais um Cerveja para Descontrair. Hoje nós vamos falar de um estilo muito tradicional e típico da Finlândia, o estilo Sati. Essa é uma cerveja que tem como base as cervejas de trigo da Alemanha. O que os finlandeses normalmente fazem de diferente é adicionar zimbro, uma adição de centeio, para dar um pouco mais de textura, mais de corpo para a cerveja. Essas cervejas normalmente eram produzidas para festas, para ocasiões festivas, para casamentos ou para comemorar o final de ano no país nórdico. São cervejas mais alcoólicas, até porque o clima pede cervejas mais robustas e se tornam cervejas ideais para acompanhar pratos mais encorpados também, pratos mais fortes, que são típicos da culinária finlandesa. A cerveja realmente tem uma nota forte de zimbro, com a nota leve e refrescante das frutas amarelas, que são características das cervejas de trigo também. E aí, gostou do nosso programa de hoje? Nós vamos ficando por aqui. Eu agradeço a sua audiência e você já sabe, cerveja é para descontrair, com moderação e responsabilidade.
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0: Mechanics, Over My Shoulder. 6:54. Olha, o governo adiou a decisão sobre a retirada do subsídio da gasolina depois da nova onda de ataques lá dos Estados Unidos contra o Irã. A escalada do conflito fez o preço do petróleo subir mais de 5%, o que levou a equipe econômica a reavaliar o cenário. O benefício de 0,44 centavos por litro foi criado em maio para evitar que a alta do petróleo chegasse diretamente ao bolso do consumidor. Agora, o governo diz que vai analisar na próxima semana se retira o subsídio de forma parcial ou total. A decisão vai depender da evolução do conflito e do comportamento do mercado internacional.
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sensacional. Música do Legião Urbana, Vento no Litoral. Valeu o pedido aí, né, pelo nosso WhatsApp 999-41-0107. Olha, a defesa do ex-prefeito de Campo Grande, Alcides Bernal, fez um novo pedido à justiça para revogar a prisão preventiva ou conceder prisão domiciliar humanitária. Bernal está preso desde o dia 24 de março e é réu por homicídio, acusado de matar o fiscal tributário aposentado Roberto Carlos Mazzini durante uma disputa por um imóvel. A defesa alega que novos laudos médicos apontam risco elevado de morte súbita. Exames indicaram obstruções de até 90% nas artérias do coração. Os advogados também destacam que o presídio militar não tem estrutura para atendimento cardiológico de urgência. O Superior Tribunal de Justiça já havia negado um pedido semelhante, mas a defesa afirma que os novos exames justificam a reavaliação do caso.

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seu John Mayer, Half of My Heart. Música muito legal, muito bacana, valeu. Tá na hora de fechar o nosso rap desta quinta-feira. Amanhã tem rap especial, hein? A partir das 5h30 da tarde, você vai ajudar eu a fazer a playlist aqui a partir das 5h30 da tarde, então, até as 7h30 da noite. Muito obrigado, um abraço aqui do Edgar Scaff, que você tenha uma excelente noite de quinta-feira. Vem aí o Clássicos da Morena, vem aí o Val Barbosa, que vai ficar com você até as... até a meia-noite, né? É... Come Together, tá aí uma das maiores bandas de rock do mundo, The Beatles, fechando o nosso Happy Hour. Grande abraço, tchau!

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4: Opa, chegando noite de quinta-feira, 9 de julho. Que prazer fazer parte da sua noite. Depois da companhia do Edgar Scarf com Happy Hour, eu quero convidar você para seguirmos juntos nessa noite gostosa de quinta-feira. Vamos até a meia-noite. Hoje é dia de clássicos da Morena FM, também Easy Night, uma playlist especial com músicas agradáveis para deixar a sua noite mais confortável, mais animada, né? Vamos conferir a temperatura antes de começar a nossa viagem aqui no Clássicos da Morena FM? Nesse momento, 23 graus é a temperatura em Campo Grande, umidade relativa do ar 64%. Hoje já tivemos uma elevação considerável na temperatura, né? Mas tá gostoso, o clima tá bom. E eu tenho certeza que você tá aí conectado com a gente, vai curtir a playlist, vai se emocionar com as músicas. Pois é, playlist especial. Prepare-se, aumente o seu volume, apertem os cintos. Tá começando Clássicos da Morena FM.
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4: A primeira do Clássicos desta quinta-feira é o som do Foreigner, Waiting for a Girl Like You. Agora são 7h31, uma excelente noite de quinta-feira para você.

Morena FM, Rádio Easy, fechando o primeiro bloco do Clássicos desta quinta-feira, ao som de Gal Costa, Açaí, Cutting Crew, I've Been Loved Before, Dido com Thank You, e a primeira foi Foreigner, Waiting for a Girl Like You. 999-410-107 para você participar e interagir com a sua Morena FM. Já já tem mais músicas para você curtir, fica aí.

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